queria deixar Maria, mas ele não queria que ninguém soubesse do que havia acontecido, porque as leis na época eram muito severas. Então ele se preparava para fazer isso em segredo, quando o anjo do Senhor o avisou em sonho. José era homem justo, e o que José nos ensina hoje é ser justos, é praticar a justiça. Vamos sempre seguir o exemplo de José, o exemplo de alguém justo, o exemplo daquela pessoa que pratica a justiça. E é sempre bom nós, principalmente os homens, como pais, esposos, se inspirar em José para poder cuidar da nossa família.

mesmo teu nome, Senhor. Se essa salva de palmas é para Jesus,

0: Deus abençoe, galera. E tenha expectativa, porque Deus tem muito mais para você.
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3: 21:06.
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1: E o versículo de hoje é tirado da carta do apóstolo Paulo. Primeira carta do apóstolo Paulo aos Coríntios, capítulo 15, versículo 33, vem nos dizer assim, ó: não se deixem enganar, as más companhias corrompem os bons costumes. Não se deixem enganar, as más companhias corrompem os bons costumes. Hoje o apóstolo Paulo vem nos lembrar que as más companhias sempre podem ser péssimas, né? Quando você tem filho, por exemplo, a preocupação, sabe, principal é com a educação, né? Como educar, como criar, como transmitir valores, né? Mas essa preocupação, ela é justa, porque o apóstolo Paulo diz que as más companhias corrompem os bons costumes. Os Arrais, Daniela Araújo, cantam pra gente, Não Fale.
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2: 21:32.
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7: E no nosso momento de intercessão de hoje, vamos pedir ao nosso Papai do Céu que nos ajude a escolher sempre as companhias, as amizades, que faça a mesma coisa pelos nossos filhos, que dê sempre o discernimento para escolher aquilo que é bom e aquilo que é mal. Para saber discernir aquilo que é bom e aquilo que é mal. Peço também pela tua necessidade, por tudo aquilo que te preocupa hoje. Peça com muita fé e peça em nome de Jesus. Vamos de música, vamos de louvor. Quem chega e canta pra gente? Louvor bonito é a Pamela. Respirar.

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1: Voltamos com a nossa Hora da Vitória e chegou aquele momento todo especial de te agradecer de novo. Olha, muito obrigado, obrigado sempre pelo teu carinho, pela tua audiência e pela tua amizade também. Tudo de bom, participe do nosso programa, fique à vontade, vai ser muito bom ter você com a gente, tá? Fique à vontade. Vamos de música, vamos de louvor. Quem chega e canta pra gente é a Maria Marçal. Deixa!

Antônio Almeida cantou pra gente o diamante e o carvão, e assim nós vamos fechando por aqui o nosso Hora da Vitória de hoje, agradecendo sempre ao nosso Papai do Céu por mais um dia de trabalho, pelo dom da vida, da comunicação e da alegria. E a você, meu muito obrigado, obrigado sempre pelo teu carinho, pela tua audiência e pela tua amizade também. Tudo de bom pra você hoje sempre. Fica com Deus, porque com Ele nós iremos e sem Ele nada, absolutamente nada seremos. Júnior e Matheus cantam Só, Só, Meu Criador. Tchau, tchau.

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3: 22 horas.

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1: Olá, graça e paz. Eu sou o Salmo Kessan e começa agora mais uma edição do Adoração Total.

0: 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Venha adorar com a gente pelo rádio, site ou aplicativo. É a combinação de palavra, mais louvor, mais adoração. Não importa quantos obstáculos vamos encontrar, Deus segue na frente, abrindo caminho.
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0: Carla e Marcos Salles.
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0: Teve ainda Samuel Messias e Sara Farias. E olha, muitos cristãos estão seguindo em direção a algo, mas pouco estão desfrutando a viagem. Seria uma tragédia chegar ao final da sua jornada somente para perceber que você não desfrutou a vida em plenitude. Frequentemente, você pensa que deve fazer algo grande e se esquece das coisas simples que agradam ao Senhor. Servir ao Senhor com alegria é um alvo que vale a pena. Ele se alegra quando o coração de seus filhos está cheio de alegria e seus lábios cheios de louvor. Você deve ser determinado a concluir sua jornada, mas como Paulo, você deve seguir o percurso com alegria. Seja qual for a estação da vida em que você se encontre, o que for que você seja chamado a fazer, onde tiver de ir, desfrute a jornada. Não desperdice um dia da preciosa vida que Deus lhe deu. Alegre-se no Senhor, alegre-se. Celebrai com júbilo ao Senhor todas as terras. Servi ao Senhor com alegria. Apresentai-vos diante dele com cântico. Salmo 100, 1, 2.

0: Adoração Total e o louvor de Heloísa Rosa. Passou por aqui também Wesley Santos e Mauro Henrique. E cantaremos Aleluia, Denise Seixas e Isaías Saad. Tá chegando agora aqui um intervalo rápido. Na volta tem mais louvores. Não sai daí.
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2: 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Nossa obediência é a melhor adoração que podemos dar a Deus. É uma adoração total de volta. E por aqui a gente segue. Agora tem o louvor de Ana Nóbrega.

0: Casa Worship e Ana Nóbrega. E agora a gente segue de mensagens. Você que sempre participa e interage com a gente. O Bruno e a Juliana estão em Cajati. A Elaine e a Alice em Rio Pardo de Minas. O Edilson e a Carmen na cidade de Planalto Alegre. Por aqui também a Lourdes e a Daniele. A Clarice e a Sandra em Itapecerica da Serra. E o José e a Solange em Riversul.
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0: Tempo, William Nascimento e Eurice Diniz. Ouvimos também Josiane e Isaac Marins. O que move a mão de Deus é um coração sincero que clama com fé diante da sua presença. Hebreus 11:6. Adoração Total vai ficando por aqui, agradecendo aí a sua audiência. Continue ligado, logo mais estaremos de volta.
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1: 23 horas.
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5: Muito bem, estamos chegando, trazendo muita música bacana. A partir de agora, o melhor da música internacional, Flashback. Você confere aqui no seu rádio. Você está em casa, está no trabalho, está viajando. Que bom saber que você está aí com a gente. Bora começar esse programa então ao som da Cher, ela que vem trazendo essa música Dance Queen de 2018.

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1: Muito bem, Hora Livre Flashback, pra matar saudade. A gente vai viajando mesmo nas emoções aqui das músicas, dos hits, grandes clássicos que, olha, passam anos e anos e a gente continua gostando de ouvir essas músicas, né? Mais uma sequência tá chegando, Berlim, o som de 1986. Take My Breath Away.
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1: Hora Livre Flashback, pra gente matar saudade. Uma hora direto sem intervalos. Aqueles clássicos, né? Cheio de energia. Muita nostalgia com a nossa naftalina de cada dia. Mais um programa pra conta, a gente se fala na próxima.

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0: de novo. Muito bom. Vai, dança, dança vocês três aí, vocês três, dançando, dançando.
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1: FM. 4:21.
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4: Buenas amigos, estamos chegando para mais um Querência em Canto. Uma grande alegria, uma grande satisfação poder matear contigo. Está ligadito aqui na programação e agora, pela próxima hora, o melhor da música gaúcha em destaque aqui no Querência em Canto. Eu sou o Matheus Barato, você pode acompanhar o nosso trabalho, interagir com a gente também pelas redes sociais, lá no Instagram, @ Matheus Barato, também pelo WhatsApp 54999648776. E vamos trazendo música boa, música gaúcha de fundamento. Abrindo o programa com o grande maestro inesquecível, Luiz Carlos Borges, Encontro com a Milonga, e logo depois, pessoal lá da Fronteira da Paz, Maria Alice e Erlon Pericles, Diário de um Fronteiriço, aqui no Querência em Canto.

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programa Querência em Canto, dando destaque para a produção cultural gaúcha. E você sabe, claro, que o nosso Rio Grande do Sul é agraciado com grandes eventos, que são os festivais nativistas, que acontecem praticamente a cada final de semana em uma cidade diferente, né? Não só aqui no Rio Grande do Sul, mas também em Santa Catarina, festivais no Paraná também que estão acontecendo, destacando e valorizando a música regional, a música nativista, e sendo a vertente, né, o nascedouro de tantas obras tão lindas que a gente vê nos palcos dos festivais, depois segue ouvindo em novas versões, versões regravadas também por outros artistas, por conjuntos musicais, né? E hoje nós vamos destacar duas músicas, né, como é o nosso espaço, momento aqui dos festivais, a gente sempre traz duas músicas no programa que são músicas de festivais. E vamos dar destaque para um festival que é um dos mais tradicionais do nosso Rio Grande do Sul, que é a Coxilha Nativista de Cruz Alta. No final do mês de julho, tivemos então a 46ª Coxilha Nativista, e vamos trazer duas obras, né? A que venceu o festival, Potreador. Letra do Lisandro Amaral, melodia do André Teixeira, na interpretação dos dois, né? Lisandro Amaral e André Teixeira. E logo depois vamos trazer uma música que levou o troféu do melhor tema alusivo às missões, já que neste ano de 2026, né, o destaque para os 400 anos das missões jesuíticas. Troféu melhor tema alusivo às missões para a composição Em Cada Nota Uma Cruz. Letra do Leonardo Quadros, melodia do Guilherme Castilhos, na interpretação do Ângelo Franco. Você ouve essas duas músicas aqui no momento dos festivais do Querência em Canto. Música.

0: Obrigado!
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2: 45 minutos.
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programa Querência em Canto, aqui na programação, trazendo o melhor da nossa música regional. Uma grande alegria estar contigo aqui no nosso programa todas as semanas. 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Mais música chegando pra você agora, Luiz Marenco e a Alma de Galpão. E logo depois, Edu Silva e os Farrapos, Me Comparando ao Rio Grande, aqui no Querência em Canto.

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programa Querência em Canto abre espaço para os grandes talentos dos instrumentos musicais também, né? Seja na gaita botoneira, na gaita pianada, no violão, a guitarra, instrumentos de sopro também, né? E olha como é bom de ver, por exemplo, nos festivais nativistas, né? A quantidade e a variedade de instrumentos musicais que sobem ao palco, fazendo aí grandes apresentações, né? Nas mãos dedicadas de cada instrumentista. Bueno, e hoje no nosso quadro instrumental, vamos trazer o Gerson Fogás, grande acordeonista do nosso Rio Grande, ele que vai executar para você a Vaneira Grossa, aqui no momento instrumental do nosso Querência em Canto.

Querência Encanto também faz uma homenagem aos talentos da nossa terra, da nossa Passo Fundo. Afinal, somos daqui. Passo Fundo é a grande cidade do Norte Gaúcho que esse ano aí celebrando 169 anos, né, Passo Fundo, filha de Cruz Alta. E no nosso momento de valorização dos talentos da terra, vamos ouvir a dupla de ouro de Passo Fundo. Fizeram um maravilhoso trabalho, levaram a música gaúcha além fronteiras, né, para o centro do país. Hoje cada um trilha o seu caminho, mas Oswaldir e Carlos Magrão deixaram seu nome gravado no cancioneiro regional gaúcho. E hoje vamos ouvir os dois com a composição Um Pito, aqui no Querência Encanto.

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2: 5 horas e 5 minutos.
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2: 5 horas e 6 minutos.
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7: A cultura gaúcha também abre espaço para os versos, para a poesia. Dias atrás, vi uma manifestação muito bonita num evento do MTG, onde o convidado dizia o seguinte: tem artistas, tem povos, né? Melhor dizendo, tem povos que eternizam seus feitos em obras de arte, em pinturas, em esculturas, de outras formas, né? Pois o gaúcho, ele eterniza a sua história nos versos. Achei muito bonita essa conotação, né? E por isso a gente sempre valoriza também a poesia do Rio Grande. No momento poético hoje, Odilon Ramos declama Drama na Fazenda, aqui no Querência Encanto.

0: A tarde descambava despacito numa morosidade de boi manso. O sol se encaminhava para o descanso no seu acampamento da coxilha. O gado percorria sua trilha cotidiana no rumo do curral. E ouvia-se cantar no matagal um sabiá reunindo sua família. No campo, um quero-quero solitário gritou sem que lhe dessem atenção. E a coruja, pousada no moirão, cantou baixinho em tom de mau agouro. Nisso, rompeu no casarão um choro que pôs em alvoroço a pionada. Era a patroa que, desesperada, aos gritos provocava aquele estouro. A Rita, se sumiu a minha Rita. Foi como jogar pedra em lixiguana. E por cima um piá meio ventana disse: o Florencio não veio pro galpão. E a pionada, olhando pro patrão, compreendeu o que tinha acontecido. E o olhar do velho taura enfurecido prenunciou que ia haver revolução. A Rita era a relíquia da fazenda, um mimo de lindeza e de bondade, um toque de poesia e suavidade na vida rude que ali se vivia. Levantava cedinho todo dia, mateava e conversava com a pionada. Ela era tão querida e respeitada. A Rita, logo a Rita, quem diria? Florencio era o mais guapo dos campeiros, por isso foi nomeado capataz. Já todos conheciam seu cartaz numa doma, no laço ou marcação. Era estimado assim como um irmão e gostava da Rita, se sabia. Mas nunca se pensou que fosse um dia roubar tão logo a filha do patrão. A voz forte cortou os pensamentos como um trovão na tarde ensolarada, mandando-se espalhar a pionada e que trouxessem os dois, mortos ou vivos. E todos cavalgaram pensativos, cada um por caminho diferente, cada um desejando intimamente não achar nunca o par de fugitivos. A barra cor-de-rosa do sol posto enfeitava ainda o céu lá no poente. Soprava um vento morno, quase quente, um vento bom de tarde de verão. De repente, ecoou lá no capão o estampido de um tiro e outro mais. E logo o galopar dos animais, dos peões, buscando aquela direção. Acharam os dois mortos, bem juntinhos, a Rita e o Florencio, lado a lado, misturando seu sangue derramado, e a noite os encobriu com o seu véu. Um peão mais velho, tirando o chapéu, ajoelhou-se ao lado dos defuntos e pediu: meu Deus, recebe estes dois juntos desta fazenda grande aí do céu.
1: O programa Querência Encanto vai chegando ao seu final, agradecendo pela sua audiência, pela sua companhia. Lembrando que na próxima semana, neste mesmo dia e horário, estaremos de volta aí com a graça de Deus, trazendo mais uma programação de valorização da produção cultural do nosso Rio Grande do Sul. Muito obrigado pela sua companhia, muito obrigado pela sua audiência. E vamos encerrar com mais três músicas. Gaúcho, Cerne e Raiz, interpretado por Nenito Sarturi, Raul Barbosa e Desidério Souza. As Mulheres Pampianas, para cantar a música Pampianas. E E logo depois, o grupo Porvadeira e o Baile do Bigode. Baita abraço e continue conosco até semana que vem aqui no Querência Encanto.

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Alô, amigos, muito bom dia! Estamos chegando com nossos clássicos sertanejo aqui na Painha FM 104.9. Muito bom dia para você que já está aí acordando, acordado, você que já está aí com o seu radinho ligado, você que está fazendo seu chimarrão, fazendo seu café aí, para nos acompanhar aí, para começar bem o seu sabadão, começar o seu dia hoje. 8 de agosto de 2026, aí véspera do Dia dos Pais, né? Amanhã, domingão, Dia dos Pais. Então aí você pode já dar aquele abraço apertado, oferecer aquela música, pedir aquela música aí pro seu pai, fazer aquela homenagem especial aí para agradar o seu velhinho, tá certo, pessoal? Muito bom dia, então. São 6 horas e 5 minutinhos, 10 graus de temperatura, 10 graus hoje, não tá tão frio, né? 89% de umidade relativa do ar, depois de uma semana aí difícil, né, aí para o nosso sul do país, novamente, né, novamente, esses temporais aí, né, ventos fortes, tornados aí, né, em várias partes do Rio Grande do Sul, né, chuvas torrenciais, né, então foi uma semana difícil aí para o nosso sul do país. Então a nossa solidariedade aí ao povo que foi atingido aí e que tem força aí para se recuperar aí novamente aí dos prejuízos, né? Ainda que esse último aí, menos mal aí que não teve vítimas, né? Desses ventavais, desses tornados aí. Mas é coisa assustadora, né? Mas fazer o quê? Contra a natureza a gente só tem que se proteger, né? E respeitá-la, né, pessoal? Então fica aí a dica aí, o pessoal aí que gosta muito aí do desmatamento, o pessoal que gosta aí de destruir a natureza, né? E vai, tá chegando, né, o preço aí, tá chegando a cobrança aí da natureza, tá encontrando o espaço livre, né? Não tem mais barreiras aí pros ventos, né? Então ele vai passando e vai destruindo tudo pela frente, certo, pessoal? Mas isso aí é coisas de cada um, né? E a gente pede só a proteção de Deus aí para não acontecer mais esses fenômenos da natureza aí, que é muito perigoso, muito, dá muito medo, né? E a gente então tem que rezar a Deus que que nos proteja, né? E também aí pedir a Santa Bárbara, aí nós temos a Capela Santa Bárbara aí, que é a nossa protetora aí contra as tempestades, né? Então aí cada um fazer uma promessinha ou de vez em quando fazer uma visita, né? Para a gente pedir a graça aí que não aconteça esse tipo de coisa aqui com a nossa região e também nas outras regiões também não, né? Mas que nos livre de tudo aí. Como dizia minha mãe, que leve para as ondas do alto mar, né? Que lá daí não tem ninguém lá para destruir, certo, pessoal? Mas então, amanhã, Dia dos Pais, então, um feliz Dia dos Pais aí para você que é pai, para você que é avô aí, então, para você mãe que faz o papel de pai também, né? Que cuida aí dos seus filhos, então, um feliz Dia dos Pais. Então, vamos iniciando aí nossos apoiadores culturais aí, agradecendo sempre de coração aí o pessoal que nos apoia aí os nossos clássicos sertanejo, apoia o Chico Moraes aí, então muito obrigado aí pela parceria desses grandes amigos aí que sempre dão aquela força espontânea, né, para a nossa cultura, né, isso que é importante. Às vezes a gente pensa, bah, mas você está fazendo o programa aí muito cedo ou tal coisa, mas a gente procura, se agrada um, desagrada outro, né, mas a gente agradece então esse pessoal que nos acompanha, nossos ouvintes e também os nossos apoiadores, pode ser a qualquer horário, a gente está aí e os nossos amigos estão juntinho conosco aí, nos acompanhando e ajudando a gente a fazer a nossa programação cada vez melhor. 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
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Mas vamos seguindo em frente, 6 horas e 15 minutinhos, 10 graus de temperatura. 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Certo, pessoal? Vamos com música. Já como amanhã é Dia dos Pais, vamos iniciar então o nosso clássico sertanejo com um poema aí do Marcos Brasil aí, Meu Eterno Pai. Também vamos trazer Tião Carreiro e Pardinho, Mineiro do Pé Quente, Chitãozinho e Chororó, Dinheiro Compra Tudo, e Tião do Carro e Odilon, A Volta do Filho, Deixa Cair.

0: 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Mas tudo que deixa lembrança é porque marcou passagem. Por isso você, meu velho, apesar de tão distante, tá bem perto a sua imagem. Caminhando ao seu lado, eu me lembro ainda pequeno, e mostrando os bons caminhos naquele seu jeitão sereno. Quantas vezes me pegou para a vida me explicar. Eu ouvi os seus conselhos e até os seus olhos vermelhos. Muitas vezes eu os vi chorar. Sempre prestei atenção, pois eu sabia que tudo que você me dizia saía desse coração. Muitas vezes eu errei, eu juro, eu me enganei pensando em fazer o certo. Mas pode saber, quando errei, foi porque eu não achei você, meu velho, por perto. Quantas vezes me castigou com seu coração apertado. Hoje eu sei que tudo que fez foi para que eu nunca seguisse o caminho errado. Ei, você foi e será um amigo que só o espelho consegue pra gente mostrar. Porque até hoje eu me vejo diante daquele espelho e até os meus olhos vermelhos me fazem te recordar. Quantas vezes galopamos por esses campos afora, conversando de negócios, como se eu fosse seu sócio. A gente passava horas, aquilo tudo pra mim era como se fosse uma escola. Meu pai, eu podia me estender aqui, falando de você horas, dias, meses e anos. Juro que eu ia achar palavras pra te falar, porque, meu velho, até hoje eu ainda te amo. E nesse seu dia, meu pai, eu te dou um forte abraço, como se fosse noutrora, pois você foi e será o meu eterno herói, pela minha estrada fora. Te amo, meu pai.
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Muito bem, estamos de volta, 6 horas e 33 minutinhos, 10 graus de temperatura. Você escuta os clássicos sertanejos aqui na Painha FM 104.9. Muito obrigado pela sua companhia, você que já está ligadinho aí nesse sabadão, dia 8 de agosto, véspera do Dia dos Pais, né? Amanhã é domingão, Dia dos Pais, então um feliz Dia dos Pais a todos os pais, né? Todos aqueles pais aí que adoram seus filhos, né? Os pais aí cuidadosos, pai que trabalha, batalha o dia a dia aí para trazer o bem-estar aí para os seus filhos. Então, um feliz Dia dos Pais. E também para toda a mãe que faz o papel de pai também, né? Que é, como diz outro, né? Tem pais e mães, né? Tem aqueles pais que botam os filhos no mundo e somem, né? E tem também aquelas mães que também não, que assumem o papel do pai, né, e criam seus filhos. Então, feliz Dia dos Pais aí a todos os que cuidam dos seus filhos. Mas vamos seguindo em frente. Então, já temos ouvintes aí participando da nossa programação. Temos aí o nosso amigo Beck, meu grande amigo Beck, aí do Espraiado, pai e filho. Muito bom dia, meu amigo Beck. Como é que tá? Tudo certinho, tudo especial de primeira por aí? Tá ligadinho aí, já tá participando da nossa programação. Aí com o seu rádio ligado, aquele chimarrão gostoso aí espumando. Oh, coisa boa. Então, um grande abraço aí, um feliz Dia dos Pais aí também pro senhor. Seu Beck, que Deus abençoe sempre. Ele nos pediu a música aí com Tonico e Tinoco, Facão Penacho. Vamos trazer. Tá na ponta da agulha aí, meu amigo. Vamos trazer em seguidinha. Então, um bom final de semana e um feliz Dia dos Pais para você, meu amigo. Aquele abraço. Também temos aí de Sananduva, nossa amiga Leonice Casagrande, participando aí da nossa programação, pedindo aí, oferecendo aí toda a programação aí para todos os pais aí. Então, um feliz Dia dos Pais, ela está desejando a todos os pais aí do nosso Brasil. Então, muito obrigado, minha amiga Leonice Casagrande, aí pela sua participação. Vai toda a programação para você aí, para todos os pais, com certeza. Muito obrigado aí pela sua companhia e um bom final de semana para você também. Vamos seguindo em frente, vamos trazer mais moda aí que o pessoal tá nos aguardando aí para pedir a sua música. Também quero mandar um grande abraço aí pro pessoal aí que a gente que admira muito, o pessoal aí que tá sempre ligadinho, participando da nossa programação, o pessoal que tá sempre na escuta também. Também eu quero mandar aquele abraço aí pro pessoal aí do bairro São Francisco, aí, a família de Bias, aí, do meu amigo Gilmar, do seu Silvino, Dona Maria, todo esse pessoal aí bacana que sempre tá de manhã cedo, bem cedinho aí, matando e curtindo na nossa programação, nossos clássicos sertanejos. Muito obrigado aí pela sua companhia. Também quero mandar um grande abraço aí pro meu amigo Nelson Zanqueta, né? Então, a sua esposa Elaine também. Um feliz Dia dos Pais aí para vocês também aí, meus amigos aí que estão sempre ligadinho na nossa programação. Tá certo, pessoal? Vamos com música, em seguidinha a gente fala mais aí para os nossos amigos aí que estão sempre ligadinho aí na nossa programação. Então vamos trazer o pedido aí do nosso amigo Beck, né? Que pediu a música Tonico e Tinoco aí, o Facão Penacho. Também vamos trazer Lourenço e Lorival, Pedido de um Pai. E também vamos trazer Jacó e Jacozinho Mineiro, aliás, Pé Quente, e André e Andrade, Estrela que Brilha, Deixa Cair.

Muito bem, estamos de volta. 6:51, você ouve os clássicos sertanejos aqui na Painha FM 104.9. O telefone da Painha FM aí é o 3083-5039, código de área 54. Você pode aí ligar, participar. 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Muito obrigado aí a você que está aí ligadinho, você que é pai, feliz dia dos pais. Então amanhã aí você está comemorando, nós estamos comemorando, né, o nosso dia dos pais, né? Então aquele que tem o seu filho por perto, ou com certeza aquele que está longe, também vai ser abraçado aí pelos seus filhos, né? Mesmo distante, né? Mesmo mentalmente, mas sempre os filhos vêm fazer aquela visita, vêm dar aquele abraço, aqueles que estão longe, aqueles que estão perto aí, então estão no dia a dia recebendo aí o seu carinho, trabalhando junto, recebendo as broncas, né? Eita! Então é isso aí, mas a família é isso, o pai é isso, né? Tem que levar ali no tento, né? Pra poder criar um filho aí que seja, tenha uma boa índole depois, né? Que seja um homem respeitado. Então é por isso que os pais às vezes são enérgicos, né? Quando a gente é novo, mas é uma lição que a gente aprende, né? Depois que a gente fica adulto, a gente sabe que tudo foi pelo bem, né? Aquele couro passado ali no lombo, né? Que aquilo, o pessoal aí saía pulando num pé só, né? Fazia uma arte aí, não tinha perdão, né? Não é como hoje em dia. Então, hoje em dia, aí tem muita coisa que passa aí a mão na cabeça, né? Mas antigamente não tinha esse lado aí. Ou andava no trilho, o cacete descia, né? O laço pegava. E se tinha homens, né? Se criava muito. O pessoal se criava aí, que ia passando de pai para filho, né? O respeito, aquela educação, né? Que os pais passavam, né? Mas isso aí, cada um sabe do seu pai, do seu problema, da sua alegria, né? Cada um sabe da educação que dá. Mas com certeza todos têm que fazer pelo bem, né? Porque depois a vida nos cobra, né? Futuramente a vida nos cobra aí se você não for um pai exemplar ou não for um filho exemplar, né? Mas é isso aí. Então, um feliz dia dos pais, então, aí para você que está ligadinho conosco e nos acompanhando. E vamos trazer, então, aí uma moda. Agora cada bloco nosso vai ter uma moda aí para nossos pais, né? Homenageando nossos pais. Então vamos trazer aí Meu Velho Pai com Tunico e Tinoco aí, uma moda muito bonita aí para você curtir juntinho conosco. Também vamos trazer Mococa e Paraíso, Um Restinho de Você, Lady Laura Tapete na Sala e Milionário José Rico, Amor de Minha Vida, Deixa Cair.

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bem, estamos de volta, 7 horas e 11 minutinhos, 10 graus de temperatura, neste sabadão, nesse final de semana, e o tempo tá clareando o dia agora, parece que tá ali meio nublado, mas as previsões aí é para hoje, tempo bom aí na nossa capital, Painfilho, né, capital do trabalho, é isso aí. 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Quero mandar um grande abraço aí, desejar um feliz Dia dos Pais aí pro nosso amigo, pro meu amigo especial, o meu amigo Carmelindo Pereira ali, sua esposa. Então, um feliz Dia dos Pais para você, meu amigo, que Deus abençoe sempre essa pessoa maravilhosa aí que você é, um grande amigo, gosta de conversar, aquele papo com os amigos, isso que é bom, né, trocar aquela ideia. Então, é um grande amigo aí, o meu amigo Carmelindo Pereira, um grande abraço aí, um feliz Dia dos Pais para você também, meu amigo. Também temos aniversariante hoje, meu grande amigo Itacir Teles. Itacir Teles está completando mais um ano de vida, um feliz aniversário. Parabéns aí e que Deus lhe proteja sempre, te abençoe sempre. Meu amigo Itacir de Paula está de aniversário hoje. Também quero mandar um grande abraço para o meu grande amigo Renan Bogoni. Alô, meu amigo Renan. Meu amigo Renan Bogoni deve estar matando, ele que gosta daquele chimarrão cedo aí, para o seu pai aí, um feliz Dia dos Pais aí para o meu amigo Celso Bogoni. Alô, meu amigo Celso, companheiro da estrada também aí, um feliz Dia dos Pais para você aí, um bom chimarrão. Eu sei que ele sempre gosta de uma moda aí, de curtir uma moda. O Celso, que é um baita gaiteiro aí, essa semana eu estive vendo aí as postagens aí do pessoal aí tocando aí, uma barbaridade aí, como diz o gaúcho, né? O meu amigo Celso Bogoni tocando uma sanfona e todo o pessoal aí, toda a equipe aí, então. A gente sabe que aí é só família de músico, né? Os Bogoni, os Bernardi, o pessoal aí. É uma família abençoada aí, no instrumental, né? Gosta muito aí da parte instrumental. Então a gente fica muito feliz de ter esse pessoal aí que mantém essa tradição, né, meu amigo Celso? Então um grande abraço para você, um feliz Dia dos Pais aí para vocês também, certo, pessoal? Vamos trazendo mais música na conversa, como eu prometi a vocês, a nossos amigos aí que estão curtindo, aos pais. A cada bloco da nossa programação a gente vai trazer uma música homenageando os pais, né? Então tem 10, 12 blocos aí, com certeza vai ter 10, 12 músicas. A gente sempre está lapidando aí, né, as músicas aí sertanejas aí, que são muito bonitas. Tem uma infinidade aí de músicas clássicas aí que a gente vai lapidando aí, vai trazendo aí para os nossos ouvintes curtir juntinho conosco. 7 horas e 15 minutinhos, 10 graus de temperatura. Quero mandar um grande abraço aí para o bairro São Francisco, aí para minha mãe, a dona Massimina Alves de Moraes, aí a avó Mina, que também para mim representa um pai, né? A gente teve o pai e a mãe, mas a gente perdeu o pai faz muitos anos já, então ela sempre foi aí a chefe da casa. Então, um grande abraço aí para minha mãe, a vó Mina, tá certo? Aí no bairro São Francisco vai toda a programação, vai para Tere também, a minha mana, pro Nelson, popular Mico, e o meu cunhado, o Mico, um grande abraço aí, um feliz Dia dos Pais para você. Também aproveitar aí pro Pedro, meu mano aí, um feliz Dia dos Pais aí também para você aí, e vai toda a programação aí. Aí pros meus tios aí do bairro São Francisco também, o seu Sebastião de Paula, meu tio, a dona Linda aí, o meu primo Roberto, todo esse pessoal aí
do bairro São Francisco. 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Vamos então com música, trazendo música para esse pessoal que está nos acompanhando. Então vamos trazer Chitãozinho e Chororó, Pais e Filhos. Também vamos trazer aí Barreirito, A Juventude que Perdi. Sidney Lima, Amor da Minha Vida. E Rio Negro e Solimões, Só Lembranças, Deixa Cair.

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0: bem, estamos de volta, 7 horas e 36 minutinhos, 11 graus de temperatura, nesse sabadão, dia 8 de agosto, né? Véspera do Dia dos Pais. Então amanhã você pode dar aquele abraço no seu velho, né? No seu pai, e passar o domingão junto aí. Vamos em frente, então, vamos trazer mais moda aí, temos mais. Estamos já entrando na reta final da nossa programação, mas ainda temos uns bons tempos, um bom tempo aí. 7 horas e 37 minutinhos, mandando abraço aí pro pessoal aí de todos os bairros, bairro Navegantes, bairro Colina, pessoal aqui do Morro do Litro ali, meu amigo Enzo Dal Prato, todo esse pessoal aí bacana. Também quero mandar um grande abraço aí para Maria Inês Chiossi, né? Maria Inês Chiossi ali, que tá, liga o radinho cedo também para nos escutar, ela que trabalha aí no CRAS ali com o pessoal, com as crianças, né? Com as crianças PCDs, né? Ali, então, um abraço ali, tudo de bom, um bom final de semana para você, Maria Inês Chiossi, tá ligadinho na nossa programação, tá certo? Vamos então com música, como eu prometi, um bloco falando do pai, né? Uma música por bloco falando dos pais, então vamos trazer mais uma e temos mais ainda. Então vamos trazer Herança do Pai, com Chico Raiz e João da Estrada aí para você curtir. Também vamos trazer Solevante Soleni, Noite Triste, Colchão de Palha com Sudmar e Pantinelli, e Mato Grosso e Matias, Ansiedade, Deixa Cair.
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Muito bem, estamos já de volta, já vamos finalizando a nossa programação, vamos deixar mais as últimas músicas aí para você curtir juntinho conosco. Só agradecer você que participou, você que só escutou, que está aí ligadinho do outro lado, muito obrigado pela sua companhia, desejar a você, pai, um feliz Dia dos Pais, então, boas festas amanhã, que Deus ilumine cada dia. E que sempre os seus filhos o valorizem sempre, tá certo? 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Quero deixar um grande abraço aqui para você, nosso ouvinte. Então, vamos trazer mais duas aí do Léo Canhoto e Robertinho, Meu Pobre Pai, e também Tião do Carro Pagodinho, Meu Pai. Quero agradecer a você, um bom dia, um bom final de semana do Chico. Muito obrigado, meu amigo Emanuel, o nosso DJ aqui nas técnicas, sempre juntinho conosco aí a partir das 6 horas. Convido você para sábado que vem novamente você estar aqui conosco. Um bom dia e um bom final de semana. Deixa cair.

Bom dia, amigos, Rádio Vinde, bom dia a você que nos acompanha em mais um programa aqui do Santuário da Família, que direto à cidade de Pai e Filho, Nossa Senhora de Caravaggio. Bom dia, bom dia. Bom dia ao nosso amigo Emanuel, que é o nosso amigo DJ, o homem dos botões, né? O homem que coloca as músicas aí pra gente fazer um bonito programa. Estamos no final de semana, que lembramos, né? O Dia dos Pais e também o início da Semana Nacional da Família. E também a Semana da Festa da Unidade Paroquial em honra a São Roque.

sua homenagem a seus pais, né? É, que nós, que o nosso amigo DJ vai achando as músicas aqui, né? Mas é Dia dos Pais, uma vocação à família. Então, é mais uma das vocações que nós celebramos este mês. Queremos já dar o início, dando um abraço a quem está nos acompanhando, né? Família Brizolim do Bom Parto, pai, a mãe, a minha irmã já estão acompanhando. Estão se preparando para ir para a capital, né? Também o Setambrino Menosso está nos acompanhando. Bom dia, bom dia. Neuci Pimentel, bom dia. Deus te abençoe. Está assistindo, não perde um programa. Também Genida Praia está nos acompanhando. Bom dia. E nós lembramos, né? Um abração também o Conselho Administrativo, né? A comissão que está preparando a festa, a parte social da festa da unidade paroquial, né? Na quarta-feira começa o trido, então você aí vai se organizando, né? As comunidades também, as pastorais, movimentos, para reservar o seu churrasco, para reservar o seu espaço, porque de fato nós possamos ter um bonito dia, mas já começando a quarta-feira com as celebrações. Nós tivemos, né? Nós tivemos quinta-feira à noite, nós tivemos primeiro encontro de formação litúrgica. E tinha bastante gente faltou, né? Mas um monte de gente estiveram participando, né? Lideranças das comunidades aqui da cidade, as coordenações, né? Quem veio trabalhar com a gente foi o padre Renan, ali da nossa vizinha Cacique Doble, veio celebrar com a gente. Então, né, um agradecimento especial a ele e também você que veio, né? Foi uma hora muito bonita, né? Muito, muito alegre, a gente olhando a importância que tem a liturgia na nossa vida. Na nossa vida, né? Tudo que eu faço é uma liturgia. Então, o cuidado que devemos ter, né? O cuidado que devemos ter com aquilo que nós fazemos, porque, né? É celebrar a vida, celebrar a nossa caminhada de fé. Então é isso, né? Nós vamos falar da Semana da Família, nós vamos falar da festa da unidade paroquial, nós vamos falar da liturgia deste final de semana, Dia dos Pais, e assim nós vamos fazendo o nosso programa acontecer. Agora nosso amigo Manuel coloca mais uma musiquinha caprichada, depois nós damos continuidade ao nosso programa.

Continuamos o programa do Santuário neste sábado parcialmente encoberto. Sabe o que vem pela frente, né? Um abração para Leonir Prigol da Silva, sua bênção, bom dia, Deus te abençoe. Neuza Conte Zuanazzi, bom dia, bom dia. José de Abreu, bom dia, e toda a família de Abreu, né, que está nos acompanhando. Também, ô Anelci, ô Sérgio, cara, ô ali do cartucho, né, ali de cima, ali, na beira do asfalto, o Nene disse que os pescos já estão quase bom de comer, né, disse que os primeiros vai levar pro padre. Bom dia, família Caranhato, um abração que sempre nos acompanha. Também Cleci Frizão, bom dia, bote final de semana, que as bênçãos de Deus, de Maria, possa chegar até vossas casas, vossas famílias. Mas lembramos, é semana da festa da unidade paroquial. Nós começamos na quarta-feira a celebração às 19 horas, o tríduo, né? Com as crianças. Servimos com as crianças na quarta-feira. Vai ser um. E depois da celebração lá no salão, né? Aqueles pastéis, aquelas coisas maravilhosas que as nossas cozinheiras vão fazer, né? Tudo está sendo preparado, organizado. Na quinta-feira, também às 19 horas, nós teremos celebração com os nossos idosos doentes, com as geradoras de capelinha, trazer as capelinhas, né? Juntar todas as famílias para fazer uma bonita celebração. E na sexta-feira nós celebramos com todas as famílias, né? Todas as famílias também às 19 horas. Depois a gente vai para o salão, todas as noites lá tem as coisas boas e a gente aproveita. E nesse dia também para passar no salão para reservar a sua mesa para o domingo e também reservar o seu churrasco com o pessoal da comissão. E no sábado, então, a celebração é às 18 horas, né? Quarta, quinta e sexta, 19, o tríduo, no sábado às 18 horas, e é uma celebração diferente, é onde vai acontecer a encenação. Um pouco da história de São Roque, da festa da unidade paroquial. Então vai se organizando, né? O pessoal é acostumado a dar a sua, fazer a sua doação, então a sua arrecadação, ela não acontece casa por casa, mas você que deseja doar alguma coisa, ajudar, fazer parte, então é só chegar até a secretaria, ou você da tua comunidade, até a comissão da comunidade, ou a comissão aqui do santuário, faça a sua doação, né? Faça a sua contribuição para a festa da unidade. Mas o mais importante é você participar do tríduo, né? E também no domingo, né? Que é celebração às 10 horas. Depois tem aquele churrasco abençoado. E depois à tarde um fandango. Banda Chaimo vai estar animando o nosso dia, a nossa festa da unidade paroquial, festa das comunidades. Semana Nacional da Família, de 10 a 16 de agosto, né? Tema: família, torna-te aquilo que és. E o lema, tirado da primeira carta aos Coríntios: o amor jamais acabará. À luz dessas palavras, diz o Papa Leão, queremos abrir nossos corações à missão que o Senhor nos confia: acolher, discernir, integrar e acompanhar as famílias com ternura e misericórdia. Na família, a fé é transmitida de geração em geração, partilhada como o alimento da mesa e os afetos do coração. Olha o que escreve o Papa Leão, né? Sobre a família. E aí, né? Folderzinho muito bonito, aí na secretaria paroquial é só passar e pegar, né? Ele te dá a indicação de 4 encontros, né? Pra fazer com o teu grupo, com o teu movimento, com a tua pastoral. Primeiro encontro, a família à luz da palavra. Segundo, a realidade e os desafios da família. Terceiro, espiritualidade, caminho de amor e santidade. E o quarto, o amor que se torna fecundo. E lá depois nós temos práticas que fortalecem as relações familiares, né? São 6 sugestões
que a pastoral familiar traz para fortalecer as relações familiares. Primeiro, oração antes das refeições e ao deitar, né? Olha ali. Oração antes, agradecer o alimento e também agradecer ao dia que passou. Outra bênção diária dos filhos e membros da família, né? Se os pais soubessem a força que tem, o poder que tem de abençoar, eles não deixariam de abençoar jamais os seus filhos, né? Criar o cantinho de Deus em casa, onde a gente possa rezar, onde possa, né, silenciar diante do mundo. Também praticar o diálogo, a compreensão e o perdão na família. Olha aí o desafio, né? Diálogo, compreensão e o perdão na família. Também participar da Eucaristia em família, né? Girar alguns dias do mês para se reunir a família e ir para uma celebração, né? Ou na comunidade no qual você pertence ou aqui no santuário, né? Como é bonito ver a família toda ela chegando, né? O pai, os filhos, às vezes os netos, às vezes os bisnetos junto, né? É bonito ver a família reunida, né? Cultivando e celebrando a vida. Também ler e meditar a palavra de Deus em família. Então essa sugestão, né, para fortalecer as relações familiares, porque senão ela está meio que judiada das nossas famílias, né? Ela está meio largada às favas, ela está abandonada. Então esse é o desafio que a Pastoral Familiar traz para a Semana Nacional da Família de 10 a 16 de agosto, né? Então você é convidado a participar, a valorizar a tua família. Quando são 8:17, o nosso amigo Emanuel larga mais uma bonita música.

Continuando o programa do Santuário neste sábado que o sol está ali peleando para aparecer, né? Tá com preguiça escondido. Um abração pro Carlos Humberto da Pra, o nosso vizinho aí de frente, está tomando um chimarrão maravilhoso, delicioso, né? Ali que tá. Também Veronice Burato Sonda, bom dia, um abraço. Lá de Concórdia também nos acompanha. A liturgia deste 19º domingo do tempo comum, neste final de semana que nós lembramos o Dia dos Pais e a abertura da Semana Nacional da Família, nós temos, né? Primeira leitura do livro do profeta, do livro dos reis, né? A primeira leitura é muito interessante, né? O que? Naqueles dias, ao chegarem ao Horebe, ao monte de Deus, o profeta Elias entrou numa gruta onde passou a noite. E eis que a palavra do Senhor lhe foi dirigida nesses termos: sai e permanece sobre o monte diante do Senhor, porque o Senhor vai passar. Antes do Senhor, porém, veio um vento impetuoso e forte que desfazia as montanhas e quebrava os rochedos. Mas o Senhor não estava no vento. Depois do vento houve um terremoto, mas o Senhor não estava no terremoto. Passado o terremoto veio um fogo, mas o Senhor não estava no fogo. E depois do fogo ouviu-se um murmúrio de uma leve brisa. Ouvindo isso, Elias cobriu o rosto com o manto, saiu e pôs-se à entrada da gruta, né? Elias, cansado e sozinho, descobre que Deus não se manifesta no vento, no terremoto ou no fogo, mas na brisa suave que toca o coração, trazendo paz e esperança, né? Olha o que traz para nós a primeira leitura. E São Paulo, na segunda leitura, a carta aos Romanos, diz: irmãos, não estou mentindo, mas em Cristo digo a verdade, apoiado no testemunho do Espírito Santo e da minha consciência. Tenho no coração uma grande tristeza e uma dor contínua, a ponto de desejar ser eu mesmo segregado por Cristo, em favor de meus irmãos, os de minha raça. Eles são israelitas, a eles pertence a filiação adotiva, a glória, as alianças e as leis, o culto, as promessas e também os patriarcas. Deles é que descende, quanto à sua humanidade, Cristo, o qual está acima de todos. Deus bendito para sempre. Amém. Né? Então Paulo recorda aos romanos e a nós em nossos dias que a fé é dom e compromisso. Viver e testemunhar a presença de Deus em nossa vida exige confiança em seu amor constante, né? Então, a segunda leitura. E o evangelho também, muito bonito, né? Todos a palavra de Deus sempre é bela. Depois das multidões, depois da multiplicação dos pães, Jesus mandou que os discípulos entrassem na barca e seguissem à sua frente para outro lado do mar, enquanto ele despediria as multidões. Depois de despedi-la, Jesus subiu ao monte para orar a sós. A noite chegou e Jesus continuava ali sozinho. A barca, porém, já longe da terra, era agitada pelas ondas, pois o vento era contrário. Pelas 3 horas da manhã, Jesus veio até os discípulos andando sobre o mar. Quando os discípulos o avistaram andando sobre o mar, ficaram apavorados e disseram: é um fantasma, e gritaram de medo. Jesus, porém, logo lhes disse: coragem, sou eu, não tenhas medo. Então Pedro lhe disse: Senhor, se és tu, manda-me ir ao teu encontro caminhando sobre as águas. E Jesus respondeu: vem. Pedro desceu da barca e começou a andar sobre a água em direção a Jesus. Mas quando sentiu o vento, ficou com medo e, começando a afundar, gritou: Senhor, salva-me. Jesus logo estendeu a mão, segurou Pedro e lhe disse:
homem fraco na fé, por que duvidaste? Assim que subiram no barco, o vento se acalmou. Os que estavam no barco prostraram-se diante dele, dizendo: verdadeiramente tu és o Filho de Deus. Jesus caminha sobre o mar e Pedro ousa segui-lo. A tempestade desperta medo, mas a barca, símbolo da igreja e da família cristã, nos mantém seguros. Os perigos do mar e o vento representam os desafios que testam nossa fé. Ao reconhecer Jesus como Filho de Deus, os discípulos antecipam a confissão do centurião diante da cruz: verdadeiramente este homem era Filho de Deus. O tema Comunidades Vocacionais, Encontro, Testemunho e Missão, iluminado pelo lema Perseverantes e Bem Unidos, Partir o Pão pelas Casas, nos inspiram a viver a fé em comunidade. Nas comunidades eclesiais, o encontro, a oração e a partilha fortalecem a fé e tornam o testemunho mais vivo. Nas comunidades familiares, a união, o diálogo e o cuidado mútuo mostram que o amor de Deus se manifesta nos gestos simples do dia a dia. Em todos os ambientes, a perseverança, a unidade e a partilha tornam a missão visível, transformando cada gesto cotidiano em oportunidade de anunciar Cristo. Caminhar juntos significa ouvir a brisa suave de Deus, confiar na sua mão que nos sustenta e permitir que a vida se torne espaço de encontro, testemunho e missão. O relato do Evangelho desse final de semana não é mera crônica, é catequese pela qual Mateus ensina que, mesmo havendo perseguições e dificuldades, é preciso manter-se firme, pois Cristo está sempre presente. No mundo como o de hoje, haverá forçosamente desânimos, defecções e abandonos da verdadeira vida cristã. Somos fracos. Mas acentuo, Cristo permanece eternamente conosco, diz Dom Carmo João. Deus permanece conosco. Contudo, não podemos ser ingênuos, nem também precisamos ver sempre fantasmas. Onde existe o pecado, há também pecadores, assim como também santos e até mártires. O discipulado cristão nunca foi fácil. Há por isso também hoje Pedro se afogando, Tomé querendo ver os sinais do crucificado, bem como Judas traindo. Mas, graças a Deus, há também Joãos que dirão: Cristo não falha, ele está sempre conosco, crede-o e crescereis sempre no amor e não vereis novos fantasmas. Olha ali, né? Que mensagem bonita, né? Desse bispo emérito de Taubaté, Dom Carmo João. Um abração para Ana Maria Servisky. Bom dia. Olha, manda um abraço a todos os pais, né? Ao esposo, ao filho Leonardo. Então, um abração à família ali de Ana Maria Servisky. Também um abração o Ademar Servisky lá embaixo do Pepino, lá do Santo Estanislau, da Nossa Senhora de Choichokova. Olha, ajeitaram aquela igreja, que é histórica aquela igreja, né? Ajeitaram a parte externa, né? Bonita, ficou fenomenal. Parabéns à comunidade pela sua dedicação, pelo seu zelo, pelo seu empenho. É assim que é uma comunidade de fé, né? E Elcípio Vezano também, um abração, um bom dia ali do São Marcos, né?
deve estar cedo fazendo os queijos, as coisas maravilhosas, né? Já estamos com saudade dessas coisas maravilhosas que são feitas aí pela família Piovesan. Também Alessandra Sozinho, um abração, bom dia, bom dia, bom dia, Emanuel. Quando são 8 horas e 32 minutos, uma musiquinha caprichada para esse povo que nos acompanha.

Continuamos o programa do Santuário neste sábado, dia 8 de agosto, né? O mês que nós lembramos todas as vocações, e nesse domingo nós celebramos a vocação, o Dia dos Pais, também a vocação da família. Então, parabéns a todos os pais, a todas as famílias, né? E são convidadas a participar das celebrações para receber uma bênção especial. Lourdes Neri Bresolim, bom dia, olha, ó, ela mandar os parabéns para todos os pais, né? Um abração. E Sabrina Panisson, a família Panisson em Doteia, ali de Ibiaçá, se preparando, né? Estamos esperando vocês aqui para no próximo domingo aquela bonita celebração às 10 horas, né? A festa das comunidades, da unidade paroquial, olhando para São Roque, né? E estamos ali esperando, se organizem, pegue uns 3-4 ônibus e se apinche para cá, né? Um abração a toda a família Panição, aquela gurizada, aquela criançada. Ali a nossa amiga Maria coordenando o esquema da criançada. Maria é a chefa da tribo aí, né? Não tem choro. Um abração então ali também, parabenizando todos os pais aí dessa e as famílias abençoadas, maravilhosas aí do Telha, né? A família Panição. Também Mili Salete, bom dia, tua bênção, um abração a esse povo que nos acompanha. Lembrando então, né? Lembrando a festa da unidade paroquial em Oração Roque, né? O pessoal, muitos já estão trazendo as suas ofertas aqui para a secretaria, outras estão entregando as comissões das comunidades e eles trazem aqui durante a semana, mas também faça parte, né? Faça parte, doe, faça a sua oferta, né? Faça, dê a sua contribuição para que de fato a festa possa acontecer da melhor forma possível. Mas o mais importante é você, é tua família, é tua comunidade, é teu movimento participar das celebrações, né? Lembramos, quarta-feira, 19 horas, com as crianças, né? Nenhuma criança vai ficar em casa, vai ser um reboliço aí no santuário, né? E depois a gente vai pro salão também, aquelas delícias, aquelas guloseimas que o pessoal prepara aí. Também na quinta-feira nós celebramos com as pessoas idosas, olhando para os nossos doentes, né? Para as zeladoras e capelinha que levam toda sempre a imagem de Nossa Senhora para todas as casas, todas as famílias. Também esperamos todas elas com sua capelinha para nós fazermos uma bonita celebração. E na sexta-feira nós juntamos todas as famílias, né? Para celebrar. Celebrar com todas as famílias e sempre depois das celebrações lá no salão. E na sexta, à noite, quando a gente entrar no salão, vai estar a banda Santa Cecília nos esperando, né? Com as bonitas músicas mostrando esses dons, esses talentos que essa gurizada tem. Então, né? O trio, né? Quarta, quinta e sexta, 19 horas. No sábado, nós temos miúdos ao meio-dia, né? Mas o pessoal tá preparando um miúdo no capricho. Então, ninguém pode ficar em casa, né? Às 18 horas temos celebrações, a celebração, né? E já no sábado às 18 horas temos a encenação, né? Da história de São Roque, o porquê da festa da unidade para o cara. Vai ser bonita, gurizada, preparando uma encenação bonita. Já acharam até o cachorro, né? Mansinho, para fazer parte da encenação. Então, a gente não pode ficar em casa, né? Nem um dia do trido, nem no sábado e no domingo. Então, 10 horas. A celebração com todas as comunidades e seus padroeiros, né? Ao meio-dia, aquele churrasco abençoado. E depois da tarde, fandango com a banda Shimon. E assim nós vamos passar o dia, né? Maravilhoso. Então, lembrando, durante o trido vai estar o pessoal da comissão lá no salão para reservar o teu churrasco, reservar a tua mesa, para que você venha, você, tua família, tua comunidade, teu movimento, sinta-se bem, e celebre com a gente primeiro, depois passe um dia maravilhoso com a gente, almoçando e se divertindo aí no centro comunitário. Então, é a programação
da festa da unidade paroquial que começa na quarta-feira, quarta e quinta e sexta o trido. Depois no sábado a encenação da história de São Roque, a história da festa da unidade. E no domingo o grande momento com todas as comunidades, todos os movimentos e pastorais. Jovelino Caranhato, bom dia, bom dia. Estão assistindo para o... Oh, que maravilha. Um abração a esse povo que acorda cedo e nos acompanha. Emanuel, mais uma música para esse povo ali.

Dando continuidade ao programa aqui do Santuário da Família, aqui direto de Pai em Filho, essa cidade maravilhosa. O tempo continua encoberto, o sol não está querendo aparecer, tem um pouquinho de previsão de chuva lá, mas é assim, o tempo é assim mesmo, né? Não vamos desanimar. Ele faz o que quer e nós seguimos a nossa jornada. Terezinha Rosa Esquinato, bom dia, também está nos acompanhando, também direto de Goiânia, Marinês Tagliari, bom dia, diz que lá continua o sol, aqui ele tá meio preguiçoso ultimamente, né? Ele dá aquelas aparecidazinhas, depois desaparece, eu acho que tá de férias, né? Eu acho que está de férias. Quando ele vem é uma maravilha, a negada velha se atira no sol para lagartear um pouquinho, né? Para secar, porque foi chuva esses dias, Maria Santa, né? Então, obrigado a você que está nos acompanhando sempre, todos os sábados, né? No programa do Santuário, a gente fala de tudo que acontece. Lembramos, né, que tivemos na quinta-feira um encontro das lideranças, curso de liturgia, começou com o padre Renan aí de Cacique. Agora no final do mês de setembro temos mais uma etapa, né, desse encontro de formação lá no dia 25, uma sexta-noite. Vamos trabalhar o canto na liturgia, né, a música na liturgia. Então vá se organizando, pessoal da equipe de liturgia, o pessoal que canta, o pessoal que ajuda nas celebrações, o pessoal, os ministros, as zeladoras, o pessoal que estrova, que atrapalha, o pessoal que incomoda, todo mundo é convidado a participar desses encontros de formação, que sempre a gente aprende alguma coisa, sempre a gente aprende alguma coisa. Então, você é convidado a participar. Então, nesse final de semana, hoje temos celebração às 18 horas no santuário e amanhã, celebração às 9, né? Homenagem aos pais e abertura da Semana da Família, né? Como é importante ter uma família. Como é bom ter uma família, né? Um abração para Sônia Secato, também está nos acompanhando, né? E a família, né, que é o berço das vocações, né? O berço das vocações. Você já se imaginou sem a tua família? Cheia de problemas, dificuldade, faz parte, porque é humana, né? Mas você já se imaginou sem a tua família? Sem ter aonde voltar? Sem ter aonde pegar força? Se esconder até, né? Você já imaginou sem ela? Então cuide dela. Zele por ela. Os filhos possam respeitar os pais. Os pais possam respeitar os filhos nessa sintonia, né? Nessa sintonia que de fato as coisas boas acontecem. Eduardo Martelo, acordou, né? Já rezou as laudes, né? Um abração pro Eduardo, tá preparando, né? O encontro, ele tá fazendo curso de canto, né? Já é mestre no canto, ele vem trabalhar com nós. O canto na liturgia, música na liturgia, pra gente entender, né? Que a gente não pode cantar qualquer canto, não pode cantar aquele canto que eu gosto, não, tudo bem, se eu não sei, tudo bem. Mas é uma sintonia, né? O canto e a liturgia, a música e a liturgia, tudo é uma sintonia. Então, se eu conseguir manter essa sintonia, as coisas acontecem da melhor forma possível e eu posso então também celebrar melhor. Então, vá se organizando para você participar desses encontros de formação.
Então faltam 10 minutos para as 9. Nós queremos dar aqui, rezar aqui com você que está nos acompanhando, a bênção dos pais, que amanhã iremos fazer também ali no santuário, homenageando aos pais, né? Que está no folheto litúrgico deste final de semana. Senhor nosso Deus, cheio de confiança, suplicamos a vossa bênção e proteção neste dia para todos os pais. Vós escolheste José como pai adotivo de vosso filho Jesus. Ele soube amá-lo, respeitá-lo e educá-lo com amor e dedicação. Olhai todos os pais do mundo, especialmente os da nossa comunidade, para que com amor e dedicação eduquem os seus filhos na fé cristã e para a vida. Protegei todos os pais doentes que sofrem por não poderem dar saúde, educação e casa decente para seus filhos. Protegei todos os pais que trabalham arduamente no dia a dia para não faltar nada aos seus filhos. Protegei todos os pais que se dedicam de corpo e alma à sua família. Iluminai todos os pais que não querem assumir sua paternidade. Enfim, olhai por todos os pais para que assumam e vivam com alegria sua vocação paterna. Amém. Parabéns a todos os pais, parabéns a todas as famílias. Que o bom Deus, por intercessão de Nossa Senhora de Caravaggio, ilumine, proteja e abençoe a todos. Feliz Dia dos Pais, feliz Semana da Família, um bom final de semana e nos encontramos no próximo sábado. Um abração para Fátima Gelaim Gregório também, que está nos acompanhando. E diga tchau!

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2: Atenção, atenção, signo de Áries. Mercúrio e Saturno trocam likes depois do almoço, reforçando seu sexto sentido e o desejo de desenvolver seu lado mais religioso ou místico. Na sorte do dia, seu número é o 42. Atenção, atenção, signo de Touro. Mercúrio e Saturno, em bom aspecto, favorecem o convívio com os amigos e reforçam os laços com as pessoas mais próximas. Na sorte do dia, seu número é o 38. Atenção, atenção, signo de Gêmeos. Mercúrio e Saturno enviam good vibes para você cuidar do seu corpo. Então aproveite para se movimentar mais e organizar a rotina de maneira bem saudável. Na sorte do dia, seu número é o 38. Daqui a pouco a gente confere mais previsões astrais para os demais signos. Fique ligado, sou o Fabão e a gente volta daqui a pouco.
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1: Oi, turma! Bandas e Companhia chegando por aqui com você pra te fazer companhia. Vamos de música, vamos de música. Muita música de banda e tchê pra gente curtir por aqui. Quem vem abrindo a sequência do final de semana? Cleiton Borges com Rogério Magrão. Pra começar bem, Virei um Cordeirinho. Tá começando agora Bandas e Companhia.

0: Lado a lado, Paulinho e Fábio no bailão, tocando por aqui. Vem que vem, tem mais, tá só começando. Aí eu chorei, San Rafael, pra gente curtir. Aproveita, manda tua mensagem, pede a sua que a gente toca.
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1: Do seu jeito com você, sempre calmão, cantando aqui, ó, dono do bar. Fechou a primeira sequência, só o começo, né? Tem intervalo, tem sim, a gente volta já com mais pra você, depois do intervalo, Hora do Tchê.
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1: E já voltamos com Bandas e Companhia, vem Hora do Tia chegando por aqui, tem Sorriso Lindo, álbum de casamento, Nheco Nheco da Sanfona, Candeeiro, Hora do Tia.
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1: Do seu jeito, por aqui, vem depois do Hora do Tchê, som 7, adoro, é a música. San Marino, Tirando o Mel da Flor, bandas e companhia que segue.

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1: Tirando o mel da flor com San Marino, fechando mais uma, intervalo que chega, já tá por ali Nave Som, banda Trilegal, Wagner, tem ainda a banda Cara Nova, muita música boa depois do intervalo.
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1: Bandas e Companhia que vai seguindo por aqui, vem chegando Nave Som, Abraço de Pijama. Tem banda Trilegal com Wagner, Dois Emburrados, Minha Enfermeira, Cleiton cantando com banda Cara Nova. É a sequência que a gente curte agora no nosso Bandas e Companhia.
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0: Com Clayton cantando por aqui no Bandas e Companhia. Agora é hora de trazer pra gente curtir, pra gente ouvir. Hora do Tchê, tem marcação juntando os cacos. Portal Gaúcho com Ivonir Machado. Me divirto com as erradas. Chegando agora, Hora do Tchê.
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0: aí, Portal Gaúcho com Ivonir Machado. A música é lá de 2016, é o que diz aqui. É isso? Fechou mais uma sequência, vamos pro intervalo e voltamos já com recordações, flashback de bandas, aqui no Bandas e Companhia.
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3: Atenção, atenção, signo de Libra. Mercúrio e Saturno incentivam os cuidados com o corpo e vale até investir mais na sua saúde. É um bom momento para repensar alguns hábitos, fazer ajustes e se cuidar melhor. Na sorte do dia, seu número é o 33. Atenção, atenção, signo de Escorpião. Seu lado aventureiro também ganha destaque e traz à tona o desejo de sair por aí, livre, leve e solto. Se pintar a chance de viajar, vá em frente. Na sorte do dia, seu número 54. Atenção, atenção, signo de Sagitário. Mercúrio e Saturno despertam lembranças antigas e reforçam os laços com o pessoal de casa. Valorize aí a sua família hoje, viu? Na sorte do dia, seu número é 52. Daqui a pouco a gente confere mais previsões astrais para os demais signos. Fique ligado, sou o Fabão e a gente volta daqui a pouco.
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0: Bandas e Companhia vai seguindo com recordações, flashback de bandas. Tem banda Ecos, Desejo, seja bem-vinda, banda Signos e musical JM, Amor Mafioso. Recordações, flashback de bandas.
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0: Amor Mafioso ao som de JM tocando aqui no Bandas e Companhia. Vamos seguindo, que vem chegando por aqui, fechando mais uma Portal da Serra, psicólogo, curte aí.
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4: Atenção, atenção, signo de Capricórnio. Os laços com a galera também ficam mais fortes com as boas energias de Mercúrio e Saturno. E você pode fazer novos amigos também. A sorte do dia, seu número 54. Atenção, atenção, signo de Aquário. Assuntos de rotina podem ser resolvidos hoje. E se está procurando emprego, Mercúrio e Saturno prometem boas energias para a vida profissional e as finanças a partir de agora. A sorte do dia, seu número é o 15. Atenção, atenção, signo de Peixes. As estrelas prometem descontração para curtir os momentos de folguinha, se hoje for a sua folga. Mas se não, Mercúrio e Saturno estão trocando likes para planos de um trabalho bacana e também viagem à vista pode estar aí, fazendo cosquinha nos seus desejos. Aproveite! Da sorte do dia, seu número é o 19. Por hoje é só, pessoal, a gente volta na próxima edição das previsões astrais para o seu signo. Beijo e até mais.
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6: Seguindo com Bandas e Companhia, vem Léo Soares, Luiz Carlos, Renata Passa, quer tirar a dúvida. Danúbio Azul, nem figa, nem reza, tem banda Camarilha chorando álcool aqui no Bandas e Companhia.

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1: Banda Camarilha chorando álcool, tocando por aqui. Vem seguindo com Hora do Tito em Estação Fandangueira, chegando na oitava saideira. Rodrigo Silva e Grupo Alapuxa, Gaita da Bussoroca, Hora do Tito.
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0: Ó, do Tchê, fechando mais uma por aqui, depois do intervalo, já voltamos com as recordações, flashback de bandas, depois do intervalo.
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0: Bandas e Companhia que vai seguindo por aqui, vem recordações, flashback de bandas, tem por aqui Banda G10, Amor ou Amigo. Musical São Francisco, Um Homem Quando Chora e Carisma, Fofoca. Chegando por aqui, recordações, flashback de bandas.
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0: do momento. Carisma é sucesso, hein? Recordações, flashback de bandas tocando por aqui. A gente segue com Rainha Musical. É guardanapo, tem Segura as Pontas, Pérola Negra.
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0: Segura, segura as pontas, que bom demais. Vamos pro intervalo? Sim, vem chegando o intervalo por aqui. A gente volta já com a nossa última sequência de hoje, fechando bandas do nosso final de semana, depois do intervalo.
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0: Bandas e Companhia nas saideiras de hoje, última sequência já. Acabando o programa por aqui. Banda Exa, 2 horas atrás, tem por aqui a Amada que Mora Longe, Lembranças de Amor, KN do Brasil, boa essa música. Mercosul, Cumplicidade. Tô indo pra você, aquele grande abraço. Até mais, tchau.

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2: Registra retração no mês de junho.
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2: O custo de produção para o produtor de leite teve um alívio inesperado no mês passado. O Índice de Insumos para a Produção de Leite Cru, o ILC, calculado pela Assessoria Econômica da Farsul, encerrou junho com deflação de 0,48%. O resultado surpreendeu o setor, que previa alta devido à valorização de itens como milho, soja e energia elétrica. A queda foi puxada principalmente pela forte correção nos preços internacionais de fertilizantes e combustíveis. No mercado global, a retomada das exportações de ureia pela China injetou cerca de 1,5 milhão de toneladas extras no mercado, derrubando as cotações internacionais em quase 40%. Já no setor de energia, o recuo de cerca de 23% no preço internacional do petróleo, impulsionado pela redução das tensões no Oriente Médio e melhora na logística do Estreito de Hormuz, aliviou o frete e os combustíveis da pecuária leiteira gaúcha. Apesar do recuo nos mercados globais, a Farsul alerta que o alívio na porteira é limitado. Como muitos produtores haviam comprado insumos antecipadamente para evitar riscos, grande parte do setor acabou pagando preços mais altos anteriormente. Além disso, os custos devem voltar a subir. Para julho, a projeção é de retomada da inflação no campo, impulsionada principalmente pela alta nos preços dos grãos como milho e soja. No acumulado de 12 meses, o ILC registra alta de 10,06%. 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A entrega da Declaração do Imposto sobre a Propriedade Territorial Rural, ITR, referente ao exercício de 2026, deve ser realizada a partir do dia 10 de agosto até 30 de setembro de 2026. A Receita Federal estabeleceu as regras para o envio. Confira os principais pontos. A declaração é obrigatória para pessoas físicas e jurídicas que sejam proprietárias, titulares do domínio útil ou possuidoras de imóvel rural, independentemente da finalidade, salvo em casos de imunidade ou isenção previstas em lei. A declaração deve ser preenchida e transmitida preferencialmente pelo serviço digital Minhas Declarações do ITR, disponível no portal de serviços da Receita Federal. Pessoas físicas com imóveis rurais de até 100 hectares também podem utilizar o programa ITR 2026 para elaborar a declaração. O envio fora do prazo estabelecido sujeita o contribuinte ao pagamento de multa de 1% ao mês calendário ou fração de atraso calculada sobre o valor do imposto devido. Para mais detalhes, você pode consultar o portal oficial da Receita Federal.
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2: O município de Sertão Santana será a sede de uma etapa dos Jogos Rurais do Senar. O evento ocorrerá no dia 16 de setembro, das 8:30 da manhã às 4 da tarde, no pavilhão da Comunidade Evangélica. A programação é voltada para crianças e jovens de 11 a 16 anos e tem como objetivo promover a integração, a saúde e o espírito esportivo no meio rural. Termina aqui mais uma edição do programa Sistema Farsul em Campo. Até a semana que vem.
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1: Você acompanha a partir de agora os informativos da Prefeitura Municipal de Paim Filho, gestão 2025-2028, presente e futuro. Um abraço a você que acompanha o programa informativo da Prefeitura Municipal de Paim Filho nesse final de semana. Estamos chegando com as informações da Administração Municipal 2025-2028, presente e futuro. Programa de hoje estaremos trazendo as informações da semana, né? Temos muitas coisas boas aí ao longo da semana e a gente vai trazendo para você aqui na nossa programação, né? Agradecer às emissoras, a você que nos acompanha nos grupos de WhatsApp, e a gente vai repassando para o senhor e para a senhora tudo que está acontecendo na nossa administração, né? Repassando as notícias boas aí para nossa comunidade. Dizer que seguem os trabalhos, né? Nas secretarias. Os trabalhos seguem normalmente. Essa semana tivemos mais uma boa notícia, né? Graças ao excelente trabalho aí do pessoal da pavimentação asfáltica, né? Coordenado pela Secretaria do Urbanismo, já está liberado então o tráfego aí na rua Montenegro, né? No trecho aí que foi feita a pavimentação asfáltica, então uma parte, né? Uma extensão grande que foi pavimentada aí com asfalto, né? Os moradores agora já têm essa realidade aí, né? Esse grande trabalho, nesse grande projeto de infraestrutura urbana que viemos executando aí a nossa administração, e de novo mais uma via foi beneficiada aí com asfaltamento. Então um belo trabalho sob a coordenação aí da Secretaria do Urbanismo, né? O vice-prefeito Alberto, secretário Renan, toda a equipe aí, parabéns pelo trabalho bem feito, né? Pelo trabalho feito com muito capricho, o pessoal que trabalha também aí, ficou bonito. Então já está liberado, agora o pessoal vem já nos próximos dias para fazer a pintura, né? Das faixas aí, deixar tudo pintadinho, delimitar direitinho, aquelas faixas refletivas, né, importantes aí para a via. Então, mais uma grande obra, mais de R$400 mil, essa obra, então, que vai beneficiar a nossa população, então, nesse grande projeto, né? E nós também, paralelo a isso, está acontecendo a pavimentação com paver, também aí no outro trecho da Rua Montenegro, um trecho que era ainda de terra, né? E a gente vai se organizando ali, do acesso ali do Elinho Ato até ali no Taliari, né? Ali no Taliari. Então, vai ficar bonitaço ali também, todo o trabalho com paver, tá bonitaço também sob a coordenação da Secretaria do Urbanismo. Então, os trabalhos seguem, né? Seguem aí, a gente segue trabalhando para nossa população. Viemos mudando a realidade graças ao empenho de todos, a comunidade que também nos ajuda, nos traz aí as demandas, a gente conversa, o diálogo ele é acima de tudo importante na nossa administração. A gente vai conversando com as pessoas e vai ouvindo para poder fazer os investimentos de maneira correta, né, onde realmente precisa. Então é uma grande conquista, hein, para nossa comunidade. Falar um pouco também a respeito das demais obras, né, o refeitório já está na fase final aí de conclusão, uma obra que vai mais de R$600 mil, a criançada já está ansiosa, né? Passa todo dia ali, acompanhou a evolução, né? Todos os equipamentos, vai ser tudo bem caprichado, né? Foi uma coisa bem pensada, um investimento muito bem pensado, porque é para a criançada, é para o nosso futuro, para eles estarem bem, ter um lugar para que eles possam fazer alimentação, estar tranquilo, né? O pessoal que faz a alimentação também tem um espaço maior, mais amplo. Esse foi o nosso cuidado para ter isso. Então, uma grande obra que está aí logo já sendo entregue para nossa comunidade, a ampliação do CRAS também, o CRAS que faz um trabalho fantástico através dos grupos, né, os PCDs, a melhor idade, a juventude, tem as mulheres do interior também que vêm, enfim, os grupos ali que fazem os trabalhos, um excelente trabalho feito pelo CRAS junto à assistência social, também uma obra importantíssima que vem sendo executada aí, o trabalho nas estradas, né, abertura, questão de tubulação, a Secretaria de Obras vem trabalhando muito, acompanhando o tempo também. A gente sabe que com esse tal de El Niño que vem aí para causar temor, onde a gente todo dia tem que olhar para o céu e rezar para não vir coisa feia, a gente tem visto aí, né, ali em Giruá, Osório, nessa semana, aqueles tornados, aquelas situações todas, chuva, vento, a gente também tem que estar preparando a nossa cidade para isso, preparando a parte de infraestrutura. E no interior não é diferente. Então é feita uma questão de tubulações também, a Secretaria de Obras em trechos aí que tem problemas às vezes de alagamento, já colocando tubulação, substituindo, colocando tubulação maior, alargando as estradas, organizando britagem, cascalhamento, justamente para isso, para a gente evitar situações como essas, né? Lembro também que nós tivemos aí alguns dias atrás também a conquista de pontes, né? Conquista de algumas pontes aí para questão do para algumas pontes aí da questão aí da defesa civil, investimentos em lugares importantes. Então isso também é importante porque vem de encontro, né? Aí essas necessidades, vem de encontro essas necessidades, então para que a gente possa estar trazendo essas necessidades para a nossa população, trazendo esses anseios importantes. Então é muito importante também a gente estar aí investindo e pensando nisso. É uma realidade que não vamos fugir, não. Nós não vamos conseguir fugir, não, dessa realidade. Então nós temos que estar preparados para isso. E é o que a administração vem fazendo, vem organizando, vem mudando essa realidade e investindo para que a gente possa estar preparado para essas situações. Então, muito importante, né? Essa situação, esse momento que a gente tem visto, é importante então a gente estar organizado quanto a isso. Dizer também que nós temos organizando outras frentes de trabalho, né? Nós temos a agricultura logo aí na frente, nós teremos a questão aí também do calcário, né? O programa de calcário que está sendo organizado. Então a gente também está se organizando para isso, né? Logo vai estar beneficiando aí a nossa comunidade, vai estar logo aí na frente, né? Beneficiando a nossa comunidade. Então isso é importante porque nós pensamos também no interior, né? Nos produtores. Então o programa já está sendo organizado, o calcário já está sendo armazenado aí no Parque de Exposições para a gente poder depois fazer a distribuição, os critérios, tudo isso vai ser explicado durante os programas. Então o pessoal fique tranquilo, que a gente vai estar informando durante os programas como é que vai funcionar essa questão do calcário. Então a gente vai estar informando como é que vai funcionar bem certinho o programa, né? Então fique tranquilo que a gente vai estar repassando para a nossa população todas essas informações, né, para que a gente possa estar deixando a comunidade ser bem informada. Então os produtores fiquem tranquilos que a gente vai estar se organizando e vai estar repassando aí para as pessoas então todas essas questões aí do programa do calcário, certo? Dizer que também tivemos uma grande notícia na área da educação, né? E esta queremos celebrar, né? Nós tivemos uma conquista do IDEB, né? O IDEB então, que é o índice aí da educação, foi feita aí a divulgação do IDEB, e nós de 6.0 em 2023 subiu para 7.8 esse índice, quer dizer, uma conquista de toda a comunidade, dos professores, dos profissionais de educação, os alunos que estudam, que trabalham, que lutam, né? Isso é uma conquista que vem aí de muitas mãos, e nós conquistamos então 7.8, que é o maior índice aí do IDEB da região da Munor, dos 19 municípios da Munor aqui. Pai e Filho ficou em melhor colocação, 7.8. Então veja que de 6.0 a 2 anos atrás, ele é medido de 2 em 2 anos. E conquistamos então 7.8. Então parabéns à nossa área da educação, porque é um trabalho feito no dia a dia. A gente sabe o quanto um professor se organiza, se prepara, né? A gente vem desde estrutura, a administração com investimentos em obras, né? A capacitação dos professores, a questão do remuneração dos professores, né? O pagamento dos professores, salários melhores, a questão de estrutura para trabalhar, né? Alimentação das crianças, assiduidade das crianças, né? Se tu tem uma escola atrativa, um ambiente escolar atrativo, o aluno vai aparecer, vai comparecer, vai estar sempre ali. Então é um trabalho feito de muitas mãos. E nós estamos muito contentes de dividir isso, porque nós estamos falando aqui de futuro, de educação, né? Então, parabéns aí à Secretaria da Educação, toda a parte da Secretaria da Educação, toda a equipe, os profissionais, os professores, direção, coordenações, né? Desde um transporte de qualidade, desde uma alimentação, o pessoal que faz alimentação, né? Os coordenadores, a parte pedagógica, né? A questão daí do investimento e a preocupação é essa, sempre foi. O secretário Carlos Humberto sempre disse que tem que investir na qualificação. Tivemos agora as férias escolares, durante a semana, enquanto os professores, os alunos estavam de férias, os professores estavam em capacitações, sempre procurando trazer profissionais de gabarito. Tudo isso é conhecimento. E o resultado está aí, então, parabéns, pai e filho, atingindo o maior índice do IDEB, então, na região da Munor. O maior índice é o nosso, pulamos de 6.0 em 2023 para 7.8 em 2025. Esse índice é calculado a partir dos dados de aprovação escolar, através do censo, desempenho obtidos no sistema de avaliação de educação básica, crescimento, resultado aí também de fatores como a valorização dos professores, investimentos em estrutura física nas escolas, alimentação escolar, qualidade, fortalecimento do trabalho pedagógico, utilização de materiais didáticos adequados e a formação continuada dos professores e colaboradores. Então, isso tudo nada mais é do que uma conquista de todos. Parabéns, então, à área da educação, à Escola Municipal Irmã Maria Anastasi, né? Onde são aplicadas essas provas seguidamente, os alunos estão participando destas provas para fazer esse índice. Então, é conquista de todos. A gente quer também aqui aproveitar e deixar os parabéns a todos os pais, né? Nós temos aí o final de semana, o Dia dos Pais, em nome do prefeito Gênesis, vice-prefeito Alberto, toda a nossa equipe, desejar um feliz Dia dos Pais, né? Que continue sempre, a gente possa estar reunido com os pais, né? Que é um braço direito, né? Nós temos a mãe e o pai, que são as nossas alicerces, né? Então, a gente parabeniza os pais, então, pela passagem do Dia dos Pais, né? Essa figura importante, né? Que muitas vezes tem que ser mais firme, né? Tem que ser mais, mas é o pai que tá junto ali no dia a dia, tá sempre com carinho, sempre com muito respeito e sempre com admiração dos filhos, e assim que a gente gosta de conviver, né? Ver os filhos trabalhando, estudando, vivendo em comunidade, isso é muito importante. Então, parabéns a todos os pais, especialmente os de pai e filho, por esse Dia dos Pais, então, pela passagem, né? Aí do Dia dos Pais. Eu quero também dizer que nós temos dois recados importantes. O primeiro, a respeito da Defesa Civil Municipal, agora nós temos um número específico e eu peço que o senhor e a senhora guardem esse número, já está em todos os grupos de WhatsApp, que é o 549-2001-0560. 549-2001-0560. É o número direto da Defesa Civil do município, é o WhatsApp também. Em caso de necessidade, né, em questão climática, agora tem um número direto com o pessoal da Defesa Civil para informar em caso de por exemplo, de vento, de árvore caída, de alagamento, de situações que a gente espera que não aconteça. Mas se precisar, nós temos o contato então direto com a Defesa Civil, que é o 92001-0560. E o segundo recado importante é a questão do IPTU. Lembrando, agora dia 15 de agosto vence o parcial do IPTU. Para quem quer pagar à vista, 15% de desconto, pagamento à vista, ou pode parcelar em 3 vezes. Tanto pagamento à vista quanto o parcelamento, a primeira parcela agora 15 de agosto. Se você vai parcelar, pode parcelar em 3 vezes, mas daí não tem o desconto. 15 de agosto, 15 de outubro e 15 de dezembro. Retire as guias na prefeitura, se você quiser, ou no portal do município. Acesse o www.paimfilho.rs.gov.br. Você vai ter uma guia quando você abre o site ali, IPTU 2026. Você clica ali, coloca o número do CPF ou o CNPJ do dono do terreno e já vai puxar direto ali as guias para você emitir e fazer o pagamento, tanto parcelado quanto à vista. Mantenha o IPTU em dia, assim você gera investimentos para o nosso município. Dito isso, um excelente final de semana a todos, um feliz Dia dos Pais e até o próximo programa. Cuidam com muito carinho das nossas pequenas aí. Parabéns a elas pelo trabalho. Então, essa é a nossa gestão. É o trabalho do dia a dia, a gente está sempre empenhado para poder levar até você todas as informações e trabalhar pelo povo, trabalhar pela nossa comunidade. Dito isso, desejar um bom final de semana a todos e até o próximo programa.
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0: enquanto Nina luta para esconder a emoção diante de Tufão. Lúcio conta a Janaína que conseguiu trabalho, mas ela se assusta ao descobrir que ele será o novo segurança da mansão. Nilo perde a calma e obriga Nina a atender às suas exigências. Leleco aconselha Tufão a esconder o interesse que sente por Nina. Jorginho convida Nina para encontrá-la em sua casa. Irã comunica a Mona Lisa que deixará a residência, provocando uma reação desesperada dela. Darkson garante que fará Tessália trair Leleco. Leandro começa a cogitar um casamento com Suelen. Max enfrenta Carminha, enquanto Tomás oferece apoio a Débora. Verônica parte em busca de Cadinho. Tufão procura Lucinda para descobrir mais sobre o passado de Rita. Max exige que Nina saia com ele e Jorginho os segue até uma churrascaria onde vê os dois juntos. Fique ligado que a gente volta a qualquer momento com mais resumo da sua novela favorita.
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1: Olá, viajantes! É final de semana e estamos por aqui para mais um Nostalgia 90. Nostalgia é um termo que descreve uma sensação de saudade idealizada e que às vezes irreal por momentos vividos no passado, associado a um desejo sentimental de regresso, impulsionado por lembranças de momentos felizes e antigas relações sociais. E já estamos preparados para mais uma viagem dessa. Não é mesmo, Ivan?
2: Já estou preparado, Kleber, para mais um programa nesse final de semana, para mais um Nostalgia 90. Vamos decolar, viajar nesta máquina da saudade. Começando com o codinome beija-flor Luiz Melodia, de 1991.

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1: Alma Gêmea marcou o início do grande sucesso do cantor Fábio Júnior. Composta por Peninha, foi gravada por Fábio em 1994 no CD Fábio Júnior.

0: Você ouviu Coração Pirata com Roupa Nova. Recados vem chegando e já já tem mais recordações. 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
0: Nostalgia 90 já está de volta e chegando as Marcianas. Por que brigamos?

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Estreia da série Friends. 1994, Friends estreou em setembro de 94 nos Estados Unidos, retratando a vida de seis amigos em Nova York, tornando-se um ícone da cultura pop mundial. Reflexão: a série revelou o valor da amizade, sendo referência até hoje sobre vínculos sociais. 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

0: Você ouviu Rick Renner, Cara de Pau, música de 1999. Recados vem chegando e já voltamos com mais recordações.
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0: Nostalgia 90 já está de volta, chegando na nossa máquina da saudade, os Paralamas do Sucesso, La Bela Luna.

0: confere tudo que rola em A Nobreza do Amor desta sexta. Virgínia promete uma noite de amor com Sebastião em troca de descobrir a relação entre Omar e Lúcia Lica. Kenny acredita que Binta esteja mesmo ao lado de Jendal e nega o convite para jantar com os dois. Tonho desabafa com Casimiro e conta que a família de Lúcia Lica tem uma dívida com Omar. Ana Maria vai à casa de Manuel e é destratada por Fortunato. José e Omar comentam sobre a possível jaziga de tungstênio na região. Virgínia provoca Diógenes na frente de Marta. Binta sugere que Jendal envie Kenia para um convento. Omar revela a Adonis que preferiu guardar seu dinheiro no banco por conta dos cangaceiros. Omar e Alica conversam sobre a retomada de Batanga quando Tonho chega. Fique ligado que a gente volta a qualquer momento com mais resumo da sua novela favorita.
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4: Nostalgia 90 já está de volta. Tem o Leonardo. Mentira que virou paixão.

0: Você ouviu Fábio Júnior? Esqueça, da novela A Viagem. E com esta música estamos encerrando Nostalgia 90 deste final de semana, não é mesmo, Ivan?
1: É isso aí, meu amigo Kleber, estamos encerrando por aqui o Nostalgia 90, um ótimo final de semana para todos e até o nosso próximo encontro.
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4: Bora pra mais uma edição de um resumo de novelas. A gente confere tudo que rola em Coração Acelerado desta sexta. A Grado e Eduarda fazem um comunicado sobre suas carreiras. Roney teme ter seus negócios impactados pela decisão da dupla. Janete decide prestar queixa contra Verônica. Gael descobre que Nayane passou informações sigilosas para Thalita. Roney procura Verônica novamente e descobre que ela deixou um bom retorno. Gael se decepciona com Nayane. Valéria anuncia que se mudará do país e Eduarda se preocupa com Sol. Palhares desconfia de Sinara em relação a Zilar. Roney e Sinara desconfiam da ligação de Zilar com Verônica. João Raul comenta com Vamir que teme que seu mau momento prejudique a carreira de Agrado. Alaor anuncia que sua arma desapareceu. Agrado descobre que está concorrendo a um grande prêmio internacional. Fique ligado que a gente volta a qualquer momento com mais resumo da sua novela favorita.
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8: 13 horas.
1: 28. 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

0: graças a Deus, estamos chegando para apresentar o programa Cristo Vive, nessa tarde de sábado, chuvoso, mas nós estamos aí mais uma vez na Pan FM, apresentando o programa Cristo Vive. Que Deus abençoe a todos que estão na escuta do programa. Nós queremos agradecer a Deus por mais essa oportunidade de estarmos na Pan FM 104.9, já indo para 10 anos de programa Cristo Vive. Que Deus abençoe a todos, em nome do Senhor Jesus. Vamos fazer uma oração a Deus para nós dar início ao nosso programa. E logo após, divulgar o nome dos nossos apoiadores e mandar dois hinos a eles. Merecem todo o nosso respeito e toda a nossa atenção. Deus eterno, Deus Todo-Poderoso, que a sua graça, Deus, a sua misericórdia esteja sobre nós. Que o Senhor nos abençoe. Fica conosco, querido Deus, em nome do Senhor Jesus. Amém e graças a Deus. Vamos ouvir então o nome dos nossos apoiadores e mandar os dois hinos. Daqui um pouquinho nós já voltamos.
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Graças a Deus, voltamos aí com o programa Cristo Vive. Quero mandar um alô agora, um abraço pra Dona Tere e o seu Nelson Smagojeski, patrocinadores do programa. E também quero mandar um grande abraço pro meu amigo Pedro Moraes, o Pedroca. Também é patrocinador do programa. Não é evangélico, mas é um ser humano, é uma pessoa do bem. E um dia eu fui ali na Dona Tere, e aquela patrocinadora, e tava saindo e o Pedroca me chamou: vem cá, Beto, que eu quero conversar com você. Até ali eu tinha conhecimento com ele, mas não era muito, né? Então, eu vou sim, vamos lá ver o que tu quer. Aí ele disse: a partir de hoje eu quero ser patrocinador do teu programa. E olha, já vai para quase um ano de programa, de patrocinador, sempre certinho. Então vai o nosso abraço também pro Pedro Moraes, nosso amigo, patrocinador. E Deus abençoe o Pedro, seus familiares, a Dona Tere também, a avó ali, a mãe deles ali que mora do lado. Deus abençoe grandemente também essas pessoas que são nossos patrocinadores, as pessoas que não são também. E no decorrer do programa eu vou mandar mais alô para pessoas que me pediram, e hoje eu vou me lembrar. Jana, prepara um hino para nós mandar lá para a Dona Tere ali, para o seu Nelson, e também lá para o Pedro Moraes e a avó, vozinha, mãe dele, que mora ali do lado. Prepara um hino, vamos mandar para eles, depois nós vamos mandar mais alô para as pessoas. E vamos parabenizar o Dia dos Pais, véspera do Dia dos Pais, hoje. Vamos mandar os parabéns a todos os pais aí que ouvem o programa. Que Deus venha abençoar grandemente todos os pais, filhos, mães, mas principalmente os pais que amanhã é o Dia dos Pais. Então, que Deus abençoe. Vamos ouvir. Então, ainda vamos oferecer para eles. Daqui um pouquinho nós já voltamos. E daí nós vamos mandar mais alô, mais aí hinos para pessoas que falaram, para a gente mandar um alô, mandar um hino. E daqui um pouquinho nós já voltamos. Vamos ouvir, já voltamos.

graças a Deus, voltamos aí com o programa Cristo Vive. Nós queremos mandar, então, agora um hino a pedido da dona... pedido da dona Jumina. A dona Jumina ligou para nós e ela pede um hino juntado para Jesus, e ela quer oferecer pro seu cunhado, pela passagem do Dia dos Pais, o Nico, meu amigo Nico. Então vamos mandar pro meu amigo Nico pedido da dona Jumina, e também ela está oferecendo para mim aí pela passagem do Dia dos Pais. Muito obrigado, dona Jumina. Obrigado, que Deus abençoe a senhora, todos os seus familiares. E agora eu quero mandar um alô pro Davi. Ei, Davi. O Davi Correia, meu amigo Davi Correia, essa semana vamos gravar um vídeo lá na chácara do Davi. Mas foi uma benção, né, Davi? Ele me mandou, já tava com quase 16 mil visualizações, né, Davi? Já tava, né? Tava ontem ainda. É, Davi, ele disse que ia escutar o programa hoje. Então, quero dizer pra você que tá ouvindo o programa, nós gravamos uma música. Eu quero dizer pra... Não quero aqui me explicar, porque eu não tenho que dar satisfação pra ninguém. Não quero pedir perdão pra ninguém, porque também não tenho que pedir perdão pra ninguém. Ah, mas você é evangélico e vocês cantaram uma música que não é uma música evangélica. Mas eu quero pedir para algumas pessoas que mal eu e o Davi, eu principalmente, que mal eu fiz. O que eu fiz? Eu falei de alguém, eu roubei de alguém, eu critiquei alguém. Eu fiz mal para alguma pessoa? Não. Então, o que Deus não gosta é dos linguarudos. Porque, quer ver? Subiu no monte. A Bíblia diz que subiu no monte dois cidadãos para orar. Um era dizimista e o outro não era. Um era o fariseu e o outro não era fariseu. E o fariseu, que dizia que era de Deus, ele orava assim, batia no peito e orava, dizia assim, ó: ô Deus, eu não sou que nem esses outros homens aí, ó. Eu sou dizimista, eu isso, eu aquilo, eu sou fulano. Eu não sou que nem esse ali, ó, que tá orando aí, ó. Eu não sou que nem outros homens aí que estão. Ele batia no peito e orava dessa maneira. E dizia que era de Deus. E a Bíblia diz assim, ó, que o outro, ele humildemente chorava e dizia: Deus, me perdoa, eu não posso ser dizimista, eu não agrado tanto assim o Senhor, mas eu não faço mal para ninguém, eu cuido da minha vida, eu só trabalho, não posso ser dizimista, então me perdoa. Aí a Bíblia, depois a Bíblia diz assim, ó, escreveu o escritor mais para baixo assim: qual dos dois desceu do monte justificado? Justificado quer dizer de bem com Deus. Qual dos dois que você acha que desceu justificado do monte? Fica para você responder para você mesmo, mas eu vou responder. O que desceu justificado do monte foi o humilde, aquele que se humilhou, que disse que não agradava tanto assim a Deus, mas não fazia mal para ninguém. Ele disse que ele não
era dizimista porque ele não podia. Mas o Santarão, que batia no peito e dizia que ele era o fulano, desceu desjustificado do monte. Deus não se agradou da oração dele, porque a Bíblia diz que Deus humilha os exaltados e exalta os humilhados. Então fica a dica para você: não se queixe, não fale mal. Mas deixando de lado, né, Davi, meu amigo Davi, foi uma benção o nosso vídeo. Vamos continuar, Davi, fazendo mais vídeo. Se eu tivesse medo, eu ficava em casa. Se eu fosse um se eu fosse dar atenção, vou falar bem claro, se eu fosse dar atenção para as pessoas, para o que falam, eu não tinha chegado aonde eu cheguei. Comecei do nada e com muito esforço, muita batalha, muito trabalho e muita honestidade, eu consegui fazer alguma coisa. Então fica a dica, cuide aí. Vou dar uma risada agora. Aí tem um vídeo que diz assim: é um homem falando com um padre. Ele disse: padre, o senhor é padre e o senhor bebe uma cachaça, o senhor bebe uma cerveja? Ele disse: sim. Bah, o cara disse: não sabia que o padre bebia. Aí ele disse, o padre disse assim pra ele: olha, a minha avó morreu com 104 anos. Aí o outro respondeu pro padre: mas ela bebia, padre? Não, ela só cuidava da vida dela. Então fica a dica pra você: cuida da tua vida, cuida da tua vidinha, que tu já nem consegue cuidar certo dela. Então cuide, não cuide dos outros. Vamos em frente, Davi. Um abraço pro Davi, meu amigo Davi. Vamos fazer mais vídeo, Davi. Foi uma benção. Hoje do meio-dia eu tava vendo de um outro vídeo que eu repostei, aquele que tu postou, e daí eu repostei. Já tava com 400 e... em menos de uma hora já deu 480 e poucos curtidas aquele vídeo que eu repostei. Aquele que eu repostei. Davi, um abraço, Davi. Obrigado, Davi, por essa companhia. Vamos mandar então um hino para dona Jumina e o um hino pro Davi. Daqui um pouquinho nós já voltamos.

Graças a Deus, voltamos aí com o programa Cristo Vive. Um abraço também lá pro seu Isidoro Santana e dona Graciolina. Deus abençoe todos os nossos ouvintes, todos os nossos patrocinadores. Que Deus venha abençoar grandemente em nome do Senhor Jesus. Lá também pro pai do Davi, toda a família, aí vai o nosso abraço. Aí o pai do Davi, especialmente aí pelo Dia dos Pais. Que Deus abençoe grandemente em nome do Senhor Jesus Cristo. Vamos mandar o hino agora a pedido do irmão Sérgio. O irmão Sérgio, ele ligou para nós aqui, passou uma mensagem para nós, e ele pede um louvor com a Eliane. A Eliane Fernandes, meu grande herói. Ele quer oferecer pro pessoal que tá na escuta do programa. Obrigado, irmão Sérgio. Um abraço pro irmão Sérgio. Feliz Dia dos Pais também para você, irmão Sérgio. Deus abençoe grandemente em nome do Senhor Jesus Cristo. Agora nós queremos mandar também um abraço pro nosso amigo Graciolino, o sogro do Cláudio. Quem não conhece o Cláudio da Saúde? Então eu esqueci a assinatura dele. Então vai nosso abraço lá pro seu Graciolino. Ele disse que sempre ouve o programa. Grande abraço pro seu Graciolino também e seus familiares, todos os familiares. Feliz Dia dos Pais pro senhor. Também lá pro Severino Suzin, meu amigo Severino Suzin, também vai nosso abraço. E um feliz Dia dos Pais. Que Deus abençoe todos os pais, todos os familiares aí de todos os pais que estão na escuta, especialmente os pais da passagem do Dia dos Pais. Vamos mandar então já o hino do irmão Sérgio, daí já preparam para nós mandar aí o seu Graciolino. E todos os pais que estão na escuta do programa. Vamos ouvir e daqui um pouquinho nós já voltamos.

graças a Deus, voltamos aí com o programa Cristo Vive. O seu Graciolino Zucco. Agora eu me lembrei do sobrenome dele aí, seu Graciolino Zucco e sua esposa aí. Um abraço para vocês, todos os seus familiares. Seu Graciolino me disse outro dia, e eu posso. Aí tem gente, mas será que tanta gente manda pedido? E diz, tava o Sérgio, tava o José Caranhato junto, nós estava ali naquele lugar ali no esquinato, ali onde nós tomemos umas cocas de vez em quando. E o seu Graciolino chegou e deu a mão para nós, cumprimentou e daí disse, Beto, meu amiguinho, manda um hino para mim, manda um alô, que eu sempre estou escutando o teu programa. Então vai o nosso abraço pro seu Graciolino Zucco. E foi uma música do Ferreira e Ferreirinha, um hino. Ferreira e Ferreirinha, para quem não sabe, foram grandes cantores de música não evangélica, mas hoje eles são evangélicos e cantam hinos. Então foi aí um hino pro seu Zucco, seu Graciolino Zucco. Grande abraço. A irmã da Tinha também, ela passou uma mensagem para nós e ela quer ouvir o hino Escudo com a Voz da Verdade. E ela oferece para todos os pais, oferece para mim também. Muito obrigado, Dete. Que Deus abençoe você, abençoe seu pai, abençoe os familiares. Diga para o seu pai que estou mandando um feliz Dia dos Pais para ele também. Então, vai o nosso abraço. Muito obrigado, Dete, por ter ligado. Vamos ouvir o hino e daqui um pouquinho nós já voltamos.

0: Graças a Deus, voltamos aí com o programa Cristo Vive. Estamos chegando no finalzinho do nosso programa. E não vai dar para nós pregar a palavra hoje, porque... Mas eu já falei bem ali, já falei por dentro da palavra sobre o fariseu, os dois que subiram orar. Foi um... tudo que você falar pro bem das pessoas, bem da palavra de Deus, você já está fazendo aquilo que Deus gosta. Mas eu quero tirar um minuto para ler essa palavra, porque eu não sabia que eu ia falar essa palavra, e Deus me deu essa palavra. Ela é semelhante à palavra que eu falei sábado passado. É a parábola dos trabalhadores na vinha. Sábado passado eu falei a parábola dos trabalhadores maus, dos lavradores maus. Hoje é a parábola dos trabalhadores na vinha. Então eu vou ler para vocês, não vai dar tempo de pregar, mas lendo essa palavra você já vai ter uma noção. Porque o reino de Deus é semelhante a um homem, pai de família, que saiu de madrugada a assalariar trabalhadores para a sua vinha. E ajustando com os trabalhadores a um dinheiro, foi o que eu falei sábado passado, que o preço foi a um dinheiro, ou um denário, tem tradução que diz, ou um dinheiro por dia, mandou-os para a sua vinha. E saindo perto da hora terceira, viu outros que estavam ansiosos na praça e disse-lhes: ide vós também para a vinha e dar-vos-ei o que for justo. E eles foram. Saindo outra vez perto da hora sexta e nona, fez o mesmo. E saindo perto da hora undécima, encontrou outros que estavam ociosos e perguntou-lhes: por que estáis ociosos todo o dia? Disseram-lhe eles: porque ninguém nos assalariou. Disse-lhes ele: ide vós também para a vinha e recebereis o que for justo. E aproximando-se a noite, diz o Senhor da vinha ao seu mordomo: chama os trabalhadores e pagar-lhe-eis o salário, começando pelos derradeiros até os primeiros. E chegando os que tinham ido perto da hora undécima, receberam um dinheiro cada um. Vindo, porém, os primeiros, cuidaram que haviam recebido mais. Mas do mesmo modo receberam um dinheiro cada um. E recebendo-o, murmuravam contra o pai de família, dizendo: esses derradeiros trabalharam uma hora e tudo os igualaste conosco, que suportamos a fadiga e a calma do dia. Mas ele é o pai de família. Mas ele respondeu, disse a um deles: amigo, não te faço injustiça, não ajustaste tu comigo um dinheiro? Toma o que é teu e retira-te. Eu quero dar estes derradeiros tanto como a ti. Ou não me é lícito fazer o que quiser do que é meu? Vai entendendo bem. Ou é mau o teu olho porque eu sou bom? Assim os derradeiros serão os primeiros, e os primeiros derradeiros, e os primeiros derradeiros, porque muitos são chamados e poucos escolhidos. Então, meus amigos, não vai dar tempo de falar aqui o que é hora sexta, o que é hora décima, o que é hora um décima, não vai dar tempo, mas eu queria explicar para vocês, mas não vai dar tempo. Então, só aqui no finalzinho, eu gostei aqui, Adelê, ó, aonde o pai de família disse: toma o que é teu e retira-te. Eu quero dar a estes derradeiros tanto como a ti. Eu não te fiz injustiça. O que eu acertei contigo de manhã, eu te paguei. Mas se eu quiser dar para esses que trabalharam uma hora, eu quiser pagar o mesmo que você, eu pago. O pai de família disse que nessa tradução aqui dessa Bíblia, o pai de família é Deus. Que ele disse: se eu quiser dar para eles que trabalharam uma hora só o mesmo que você, o dinheiro é meu. E ainda ele especificou aqui: será que eu não posso usufruir do que é meu? Ou você manda no que é meu? Então fica a dica aí para você: não se meta nas coisas. Pega o que é teu e cai fora. Pega o que é teu e suma. Foi o que o pai da família disse para aquele lá. Tá murmurando por quê? Eu não te paguei? Eu fui injusto com você, por acaso? Não. Então, se eu quiser pagar para esses últimos aqui, que trabalharam uma hora, o dinheiro é meu. Então, você, ó, que gosta de dar com a língua nos dentes, pega o que é teu e tchau. Suma. Estamos chegando no finalzinho do programa. Sábado que vem, se Deus quiser, nós estaremos. Ai, falou em pai de família, dia dos pais, combinou tudo. Não sabia o que ia pregar, mas Deus me deu aquilo certo para você. Dia dos pais, pai de família, tudo certinho. Que Deus abençoe você que está ouvindo o programa. Sábado que vem nós prometemos, se Deus quiser, nós estaremos de volta. Se não vir, também vai ter o Zino e tudo certo. Deus eterno, Deus todo-poderoso, que a sua graça, Deus, a sua misericórdia esteja sobre nós, que o Senhor nos abençoe, fica conosco, querido Deus, em nome do Senhor Jesus, amém, graças a Deus. Até sábado que vem, uma boa tarde, tchau.
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5: Alô, amigos de todo o Brasil, estamos por aqui com o Sertanejo Classe A, com você, sempre com você, trazendo aquela sequência com o melhor do modão sertanejo. As músicas selecionadas pra gente curtir numa sequência preparada especialmente pra você. Eu sou Fabiano Farias e vamos por aqui no final de semana trazendo o nosso sertanejo, esse encontro com a música sertaneja. Verdade, de verdade. Ataíde Alexandre, Amor Carrapicho, tem Mineiro e Graciano frente a frente, ainda o Júnior e o Júlio, Novela das Nove. Pra começar bem a nossa sequência de hoje, aumenta o volume e curte aí, Sertanejo Classe A, que chega pra ficar com você.
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1: Sertanejo Classe A trazendo só música boa. Eduardo Costa cantou por aqui 1º de abril, teve novela das nove, junho e julho também. E agora intervalo, mas já vem por ali logo na sequência de Lei Dorivan, Franco Levine, Fernando e Leomar. Tá já programado pra gente ouvir depois do intervalo, voltamos já.
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0: 15 horas e 2. 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
1: Sertanejo Classe A que vai seguindo. Vem por aqui o Rick Renner, Sentimento Alado. Tem Leonardo, Leandro, Pardinho, Tião Carreiro, tudo junto misturado, cantando o Rei do Gado, Longe do Asfalto, Daniel Viola com Manuel. É o Sertanejo Classe A no seu final de semana.
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1: Essa noite, como lembrança, fechou mais uma por aqui. O Sertanejo Classe A que segue com você no final de semana com o melhor dos modão sertanejo. Fica bom demais. Tem intervalo chegando. A gente vai rapidão ali e volta já com Roniel e Rafael, Jean Giovanni, Júnior e Júlio. Tudo isso depois do intervalo.
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3: Sertanejo Classe A que segue, tem Roniel e Rafael, O Que É Que Eu Sou Sem Você, Jean Giovanni, O Amor da Minha Vida e ainda Milagre do Ladrão com Júnior e Júlio. É o Sertanejo Classe A pra te fazer companhia no final de semana, só o melhor pra você.
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1: Sertanejo Classe A pra você, Nelson Davi, Roupa de Lua de Mel. Ei, modão bom. Tem intervalo chegando por aqui, a gente volta já com o de Paulo e Paulino. Tem também João Neto e Frederico, Guilherme Santiago, depois do intervalo.
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1: Seguindo Sertanejos Classe A, de Paulo e Paulinho tá por aqui e a música é Onde Anda Você. Noite Triste, João Neto e Frederico, Guilherme e Santiago, Franguinho na Panela. É aqueles modão que a gente canta junto aqui no Sertanejos Classe A. Com você no final de semana, tudo fica melhor. Manda tua mensagem aqui pra rádio, pede sua música, a gente vai tocando. Sertanejo Classe A que segue.
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1: Setor de Classe A com a Valéria Barros, porque brigamos, franguinho na panela, noite triste. Aô, modão, aqueles que a gente canta junto aqui com o Sertanejo Classe A, 2 horas no final de semana com o melhor do sertanejo. Tem intervalo aqui com os nossos apoiadores, voltamos já com Christian Ralph, Dailara, Lourenço e Lorival. Depois do intervalo tem mais.
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2: 16 horas. 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
1: Para Sertanejo Classe A por aqui tem mais. Tem Christian Ralph, ausência que vem chegando. A Dailara também canta Tristeza do Jack e tem Menina da Aldeia, Lourenço e Lorival. Qual é a música que você quer ouvir, hein? Manda sua mensagem aqui pra rádio, pede a sua que a gente vai tocando. Segue por aqui o nosso Sertanejo Classe A no final de semana, que beleza.
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1: Já tem alguém no seu lugar e eu vou pro intervalo. Voltamos já com mais Sertanejo Classe A.
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0: 16 horas 24.
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1: Tá repicando viola. Esse é o som do Brasil, a viola. Modão, hein? Lá do passado trazendo saudade, né? Vem por aqui o Edson Hudson, Deixa Eu Te Amar, é de coração pra coração. Tem o Zezé e Luciano também aqui, ó. Pão de Mel, 24 horas de amor é com Mato Grosso e Matias, é a nossa sequência que vai por aqui no Sertanejo Classe A.
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0: Fabrício e Fabiá, antes que você vá tocando por aqui no nosso sertanejo que vai seguindo. Fim de semana, o som do sertanejo fica muito melhor. Intervalo chegando, a gente vai rapidão ali e volta já.
1: Depois do intervalo, tem mais Sertanejo Classe A.
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1: 16:40.
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0: Foi rapidinho, já estamos de volta por aqui trazendo mais com Leandro Leonardo, Talismã. Oh, saudade. Tem Goiânia e Paranaense, Vale de Lágrimas, Morro de Saudade. Zé Henrique e Gabriel, Sertanejo Classe A, no seu final de semana.
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0: Cantos da Natureza, Marcelo Viola, com o Ricardo cantando aqui no nosso Sertanejo Classe A. Com você, sempre com você, onde quer que você esteja. Intervalo chegando e as últimas de hoje, depois do intervalo.
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Graças a Deus, glória a Deus, esse é o programa Resgatando Almas para Cristo, da Igreja Pentecostal Missionária Árvore da Vida, mais uma vez aí entrando no seu receptor, aleluia, para falar a respeito de Jesus e do seu reino. Agradecemos a Deus, né? Glória a Deus por mais um sábado nós estarmos aqui. Sábado esse que antecede o Dia dos Pais, né? Antes já de iniciar a programação, já quero mandar aquele abraço, a minha felicitação a todos os papais, né? Que amanhã estaremos aí comemorando mais um Dia dos Pais, né? Você que tem aí o seu pai, dá aquele abraço apertado, liga, aleluia, diz que Jesus ama ele. E você que não tem, dobra o joelho e agradece ao Pai dos Pais, que te deu fôlego de vida, saúde e força para mais uma vez você estar escutando o programa Resgatando Almas para Cristo, que é um órgão da Igreja Pentecostal Missionária Árvore da Vida, cuja igreja tem como pastor presidente o pastor José Francisco de Oliveira, que reside na cidade do Zorteia, o vice-presidente pastor Iradi Pereira, que reside na cidade do Machadinho, e o obreiro local que está aqui comigo, né, pastor Urimar, que está atendendo o telefone. Glória a Deus. Obrigado, já agradecemos vocês que estão aí participando conosco, estão sintonizando, seja através do famoso radinho, seja através da internet. Que Deus abençoe a sua vida. Antes de nós darmos início, vamos dirigir ao Senhor uma oração para que Ele fale conosco e faça a sua obra poderosa em nosso meio. Deus soberano, Deus de graça, te agradecemos, Jesus, pelas obras que o Senhor está fazendo em nosso meio. Agradecemos a Deus, Pai, por mais este sábado que o Senhor tem nos dado graça, Senhor, de permanecer na tua presença. Senhor, nos ajuda, nos fortalece, nos dá graça, faz a tua obra em nossa vida. Repreende toda ação do inimigo e nos ajuda a vencer toda a prova, Deus Todo-Poderoso, porque o Senhor sabe como trabalhar em cada vida. Fala com este homem, com esta mulher, revela os seus mistérios, Pai. Fica conosco e nos dá a sua presença maravilhosa. É o meu pedido, no nome de Jesus. Muito bem, querido ouvinte, nós vamos abrir este programa ouvindo um louvor para lá de abençoado. Já quero mandar um abraço aí para a irmã Irene, né? Irene Moraes, juntamente com a sua família, já mandou aí o seu positivo. Estamos na escuta. Glória a Deus. Então, esse primeiro louvor já vai para a irmã Irene, que estão na escuta. Para a Nereide, também aqui da cidade, pai e filho, que estão ouvindo. Mandar aquele abraço para a Nereide, também para a irmã Vilma, né? Tiver na escuta aí, vai aquele abraço para lá do especial. Irmãs que eu adoro muito. Glória a Deus. Vamos então dar início a essa programação ouvindo um louvor com Thalita Roberta e Letícia Vitória, Portões Celestiais. Um dia nós iremos passar por ele, né? Que glória será! Então vamos ouvir esse belo louvor.

Deus seja louvado, mais uma vez estamos aqui juntinho, a semana passa rapidinho, né? Tarde de sábado, um pouco chuvosa, mas um clima bem agradável. Muito obrigado aí pela sua sintonia. Você está ouvindo o programa Resgatando Almas para Cristo, que é um órgão da Igreja Pentecostal Missionária Árvore da Vida. Já temos aqui muitas participações, né? Hoje o programa promete, né? Até por ser aí uma data festiva, né? Amanhã é Dia dos Pais, então já quero aproveitar aqui a minha oportunidade para parabenizar todos os pais aí que estão ligadinho conosco aí através da internet,

E juntamente com o Diácono Bastião, e ele diz que o Diácono Bastião aí abriu as portas do seu lar para realizar cultos de adoração a Deus ali no bairro Bela Vista, né? Na linha Bela Vista, se eu não estou equivocado. E o pastor Eliseu e o Diácono Bastião estão ouvindo aí o programa, mas loguinho mais, né? Eles estão aí pegando o trecho, né? Indo para a cidade de Monte Carlos, onde estarão ali cultuando, né? Realizando um culto de adoração a Deus. Um abraço para o pastor Eliseu, sua esposa missionária Olirdes, enfim, todos os congregados aí na igreja aonde o pastor Eliseu atende na cidade da Vargem e região. Então vamos ouvir aí, né? Marcas de sangue.

ouvinte da Rádio Paim 104.9, aqui da cidade de Paim Filho. Esse é o programa Resgatando Almas para Cristo, um órgão da Igreja Pentecostal Missionária Árvore da Vida. Nós cultuamos a Deus aqui na cidade de Paim Filho, no bairro São Francisco, na rua Jaques Bortolom. Você é o nosso convidado para estar conosco hoje à noite, cultuando a Deus aqui no bairro São Francisco. Nós adoramos a Deus todas as terças-feiras, a partir das 19h30. Na sexta nós temos aí o círculo de oração, e no sábado, né, também nos reunimos ali com o único objetivo: prestar culto de adoração ao nosso Deus. Nós temos aí a participação do presbítero Silvestre, lá de Brasília, né, naquela redondeza ali, né, Goiânia, por ali, né. O presbítero Silvestre nos estava falando aí a respeito do clima, né, lá está 34 graus. Diz que um calor imenso. Deus seja louvado. De contrapartida, né, aqui no sul, principalmente aí pro lado, né, de Porto Alegre, aí para esses lados, né, chuva, vento e caos, né. Até presbítero Silvestre aí roga as nossas orações, né, em favor dos seus familiares, né, que infelizmente aí foram alvo, né, dessa tempestade aí, né, houve queda de árvore, enfim, sempre, né, há prejuízo, né, nos imóveis, mas que Deus venha guardar, né, todos os nossos entes queridos. E o presbítero Silvestre aí na escuta da programação, ele pede o louvor com a Dilson Gigante, o louvor que tem por título A Igreja que Venceu. Oferece para nós aqui na rádio e para todos, né, sem exceção, que estão aí ouvindo o programa. Então vamos ouvir mais esse louvor para a glória de Jesus.

Graças a Deus, esse é o programa Resgatando Almas para Cristo da Igreja Pentecostal Missionária Árvore da Vida. Muito bem, nós temos várias participações. Você aí tem liberdade, né, de deixar aí o seu pedido de louvor. Na medida do possível, nós vamos atendendo. Nós temos aqui a participação da jovem Detinha. Ela pede o louvor Portões Celestiais com a cantora Michele Nascimento e oferece aí pro seu papai, né? Glória a Deus também para todos os pais, né? Todos que estão aí na escuta, né? Faz aí a sua menção para todos os pais pela passagem do Dia dos Pais. E pede também um louvor para o seu próprio levo espiritual. Também temos na escuta a Sandra, lá da cidade de Farroupilha. Glória a Deus. Tá pedindo um louvor e oferecendo para o seu papai. Glória a Deus. É, que está na cidade de Paim Filho e também cremos que está ouvindo o programa Resgatando Almas para Cristo. Ela recebeu a visita da sua mamãe aí, a dona Catarina. Mandar um abraço aí para Catarina, né, que está juntamente com a sua filha Sandra, glória a Deus, ouvindo o programa. Muito bem. É, a dona Catarina, então, está oferecendo o programa para os genros, o Jorge e o Vanderlei, lá de Caxias. Glória a Deus. E também para os cunhados aqui da cidade de Paim Filho. Muito bem, está aí então os nossos amados que estão participando e mandar o próximo louvor então para todos esses abençoados, essas abençoadas que estão nos ouvindo através das ondas da Rádio Paim. Temos também, glória a Deus, o Gilmar De Biasi, que está na escuta, juntamente com a sua esposa Nelce, né? Estão ouvindo aí, vizinhos da congregação, estão nos ouvindo. Mandar um abraço aí para Nelce, para o seu Gilmar, né? Que não perdem um programa. Também para o seu Etelvino e para dona Maria, que também sempre estão nos ouvindo, né? Mandar aquele abraço apertado para todo aquele povo aí do bairro, né? Onde nós temos a congregação. Estão na escuta, que Deus possa abençoar ricamente a vida de cada um. Vamos ouvir então Michele Nascimento, glória a Deus, com o louvor Portões Celestiais.

0: Deus seja louvado. Estamos aí juntinhos, interagindo, fazendo a obra de Deus. Nós temos aí na cidade Maximiliano de Almeida, o Ezequiel de Lima nos ouvindo. Um abraço aí para o Ezequiel, o Nilson, presbítero Nilson. Glória a Deus aí no Alto Posto Bugio. Também está aí na escuta da programação. Na cidade Concórdia, nós temos aí o Joreci, a missionária Mari Luz, presbítero irmão Cláudio. Nós enviamos o link aí e cremos, né, que estão aí na escuta, né, da programação. Mandem um positivo para nós aí, para nós confirmar, né? Deus seja louvado. Anildo, lá na cidade dos Ordeia, ele é comunicador ali na Rádio Campos Verdes, a rádio comunitária na cidade dos Ordeia. Falando em Ordeia, amanhã, né, se Deus assim permitir, amanhã à noite estaremos aí com o pastor José, missionária Noemi, toda a família aí do pastor José, o Everaldo, a Ângela, seu Edilson, a dona Rose, enfim, né, a gente começa a falar o nome das pessoas aqui, acaba esquecendo. Vamos lançar o convite aí para o Ivandel, está conosco aí, enfim, todos, né, na medida do possível, para juntos nós adorar o nome do nosso Deus. Também temos a Alessandra, glória a Deus, a Alexandra, né? Deve ser Alessandra, é isso, Nediane? Da cidade de Caxias do Sul, filha aí da irmã Catarina, também está nos ouvindo. José Guedes, o pai do Cláudio Guedes, né? Parabenizar aí o seu José Guedes pelo Dia dos Pais. Enfim, todos vocês que nos ouvem aí, que são pais, né? Recebam aí do Senhor Jesus um abraço bem caloroso. Também temos a Roseli Borges, no bairro Estreito, lá em Marcelino Ramos, que sempre está nos ouvindo, para a glória de Jesus. E quem nos ouve e participa conosco é o diácono Juliano, que congrega conosco aqui no bairro São Francisco. Tem sido uma bênção aí, né? Diácono Juliano, toda a família da missionária Rosemary. Agora está chegando aí o Jackson Varela, né? Também um jovem muito abençoado por Deus aí. Posso dizer, né, que simpatizei muito com o Jackson, estivemos conversando aí, ele já participou de alguns cultos, grande né, a obra que Deus tem aí para fazer ainda através do Jackson. Mandar um abraço aí, né, para toda a família Varela. E o diácono Juliano está parabenizando, né, a sua esposa missionária Rosemary. Então nós queremos nos associar aí ao diácono, né, Juliano, e parabenizar a missionária Rosemary, que estará de aniversário no dia de amanhã. Receba aí, né? Glória a Deus, um abraço de toda a Igreja de Jesus, missionária. E queremos, né, dizer aí que vós é uma bênção, né, no reino de Deus. E o diácono Juliano aqui faz, né, as suas declarações, né? Mas resumindo, né, que ama muito a sua esposa, né? Glória a Deus, é isso aí. Amamos a Cristo e o nosso semelhante, né? Principalmente, né, o nosso próximo, né? Muitas das vezes não é, né? É nosso filho, nossa esposa, né? Mas nesta ocasião aí, né, é a Rosemary, né, que tá bem pertinho aí do diácono Juliano. E eu posso afirmar, né, que esse casal, espiritualmente falando aí, tem dado fruto no reino de Deus. E o diácono Juliano pede o louvor, né, As Lágrimas Falam, com Suelen Lima. E eu já pego mais um ganchinho aí, né, já aproveito a participação do meu primo, o Gentil, lá na cidade de Lages, que ele está oferecendo o próximo louvor aí para toda a família Santinho e para a família Demenec. Ô, glória, estou incluso, né, nesse oferecimento de louvor. Missionária Neidiane?
1: Isso aí, só quero parabenizar aí a missionária Rosemary, né? Que Deus venha abençoar ricamente a vida dela. Glória a Deus, dizer que ela é uma bênção, né? A família toda é uma bênção. Deus está fazendo uma obra poderosa na família da missionária Rosemary. Muito bem, que Deus venha abençoar ricamente, então, a serva de Deus pela passagem do seu aniversário. Pode continuar, pastor Imar.
0: Não? Pode rodar o louvor aí.
1: Então vamos ouvir, glória a Deus, então vamos ouvir As Lágrimas Falam com a cantora Suelen Lima.

deixa a lágrima cair, né? As lágrimas muitas vezes falam muito melhor do que as palavras. Glória a Deus, especialmente na presença de Deus, né? Glória a Deus. Vamos seguir com mais participação. Temos a participação da irmã Lisete. A paz do Senhor Jesus Cristo, queria ouvir as lágrimas falam com João Marcos e Maria Eduarda. Oferecer pros pais e para nós aqui em casa, para minha prima que está na escuta do programa em Maximiliano. E também parabenizar a missionária Rosemary. Está aí a participação então da irmã Lisete. Nós vamos ouvir mais uma vez, né? As lágrimas falam, só que vamos trocar os cantores, de repente as letras são diferentes, né? Glória a Deus. Temos também mais participações. Tem a missionária irmã Alda Lourenço, né? Que resolveu dar uma voada de Maximiliano, está lá no Paraná, nas suas irmãs. Estão ouvindo o programa pela internet, estão ouvindo a rádio. Glória a Deus, e o programa Resgatando Almas para Cristo. Aquele abraço para a missionária irmã Alda, para sua família. Que Deus abençoe ricamente a cada um. Vai o próximo louvor. Também nos passou mensagem aqui a Nelce, né? A Nelce Servinsky, que vem a ser esposa aí do seu Gilmar. Oferece o próximo louvor aí para todos os pais, né? Especialmente aí pro seu Gilmar, né? Que ela diz que ama muito. Glória a Deus, declaração ao vivo, né? Glória a Deus, é isso aí. Quem sabe faz ao vivo. Que ama muito o Gilmar e é ele, Deus, o porto seguro dela. Glória a Deus. Está aí, então, a participação da Nelce, né? Oferecendo o próximo louvor. Por então, para os pais e para o seu Gilmar de Biasi. Tem também lá da cidade do Zorteia, o Antônio Flávio de Moraes, que está ouvindo juntamente com a sua namorada, né? A Vanilde, estão ouvindo nós lá e pediu o próximo louvor. Glória a Deus. Então vamos fazer um pacote, né? E vamos juntar todos esses pedidos de louvor aí e vamos ouvir então João Marcos e Maria Eduarda. Ligue pra cá, deixe a sua mensagenzinha. Na medida do possível, a gente tá lançando. Só não desligue na hora da palavra, hein? Você ouve a mensagem cantada e depois vai ouvir a mensagem ministrada. Vamos ouvir o nosso louvor.

0: Deus seja louvado, você está ouvindo o programa Resgatando Almas para Cristo. Nós temos aí a participação da irmã Marlene, é lá da cidade de Videira. Glória a Deus. Ela diz assim, ó, a paz do Senhor, gostaria de ouvir o hino com Mara Lima, Vaso de Alabastro, e oferecer para vocês aí da rádio, para meu irmão Francisco, a sua família, e também para as minhas sobrinhas, Sandra e Alessandra, e também para minha grande amiga, irmã em Cristo, Catarina Moreira. E se Deus permitir, terça-feira, eu e meu esposo estaremos aí, cultuando junto com vocês, se assim o Senhor nos permitir. Aí ela finaliza dizendo, e também oferecer o louvor para todos os pais pelo dia de amanhã. Deus seja louvado, está aí então, né? A irmã Marlene, na terça-feira passada, né? Nós, como prometimos, né? Havíamos prometido, passamos ali na Eneranda, a pegamos e a trouxemos, né, para o culto aqui no bairro São Francisco, e foi bênção de Deus, né? E eu comentava com a Eneranda, né, como a irmã Marlene se preocupa com ela, né? Agendou a visita, né? Insistiu para nós visitar, enfim, amados, isso é bênção de Deus, né? Porque Paulo escreve a Timóteo dizendo que se nós não nos preocuparmos com os nossos, né? Principalmente os da casa, né? Nós somos piores do que o infiel. Deus seja louvado. Então vamos, né, apresentar a Deus aí em oração para que Deus então aplane, né? E haja essa possibilidade aí da irmã Marlene e o seu esposo Vardo, né, o Valdir, estarem conosco aí no culto na próxima terça-feira. Missionária Neidiane.
1: Glória a Deus, aleluia. Temos aqui mais participação. A irmã Neidiane tá que nem o trem-bala, né? Falando, engasgando, glória a Deus, mas dando conta. Temos a participação, glória a Deus, aleluia, do seu Gilmar de Biasi, glória a Deus. Ele quer oferecer o próximo louvor para sua mãe, a dona Maria, que na última quarta esteve completando 77 anos. Glória a Deus. E também diz que ama muito a sua esposa Nelce, viu? O amor está no ar, glória a Deus, que é o braço direito dele, aleluia. Receba, Nelce, então, essa declaração, glória a Deus. Ele aproveita e oferece esse louvor também para o seu pai e para o pastor Orimar, pela passagem do Dia dos Pais. Então ele está parabenizando o seu pai, o seu Silvino, glória a Deus, que também está ouvindo o programa. Então tá aí, né, a participação do Gilmar de Biasi. Vamos ouvir então Mara Lima.

Deus seja louvado. Pois bem, ouvimos aí mais uma linda mensagem cantada aos nossos corações. E aproveitando aqui a oportunidade para mandar um abraço lá para o Fernando, filho ali do Aderson, da Roselei, que fez viagem aí, né, para estar na casa dos pais. Até nós conjecturávamos aí, né, uma possibilidade de nós estarmos ali hoje, amanhã, né, cultuando a Deus de novo ali na cidade de Concórdia, mas acabamos chegando num consenso aí, né, ambas as partes, né, tanto a família do Aderce aí, como a minha, no caso, né, que é uma data, assim, um pouco difícil para a gente cultuar a Deus durante o dia, né, a gente, principalmente você que tem o seu pai, né, deve prestigiá-lo, né, enquanto tem vida, né, porque o meu já faz 24 anos, né, que posso dizer que eu presenciei, né, a partida de uma alma que minutos antes, né, de verdadeiramente entregar seu espírito a Deus, né, estava ali prestes a entregar o inimigo, né, porque eu estava presenciando a morte do meu pai sem salvação, né. É um testemunho muito forte, né, que numa outra oportunidade eu estarei contando, mas eu costumo dizer que Deus matou dois coelhos, né, com uma paulada, né, que naquele momento ali eu fiz em espírito, sem falar, só eu e Deus, porque era só eu e o meu pai que estava naquele quarto, e ali eu fiz um propósito com Deus em pensamento. Eu vendo meu pai perdido, né, porque ele gritava, saltava na cama, e o Espírito Santo, né, trazia o meu coração. Na época eu não servia a Deus, né, de que meu pai estava partindo sem salvação, e ali eu fiz um propósito de entregar minha vida para Deus, e a partir daquele momento, então, mudou totalmente aquele cenário. Um homem que dava para se dizer que não tinha religião, né, e que blasfemava muito e pouco fez para Deus na face da terra, né, e começou a gritar por Jesus, né. Meu pai gritava minutinhos antes de falecer, né, Jesus, Jesus, me leve, que eu já paguei meus pecados. Isso foram dois, três gritos, né, naquela agonia, e eu entendi então, né, que naquele momento ele estava entregando a sua vida para Jesus, e minutos depois ele partiu, né. Então eu não tenho meu pai comigo já há 24 anos, por 13 anos a gente convivia ali dia a dia com ele, né. Era um homem alcoólatra, né, mas posso dizer que me ensinou o que era primordial, né, ser uma pessoa honesta, que não viesse enganar os outros, enfim, e que viesse valorizar, né, essa vida, mesmo que ele não praticava, né, mas ele tentava demonstrar para nós, né, que nós tínhamos que temer a Deus, né, porque o fator dele era não fazer mal para as pessoas, né, usar de caridade e etc, né, mas não queria compromisso com Deus e muito menos entregar sua vida para o Senhor, né, que se apresenta para nós todos os dias, que é o nosso Senhor e Salvador Jesus Cristo. Mas então você, né, que me ouve nessa oportunidade, que tem o seu papai aí em vida, prestigie, né, amanhã é um dia muito especial. Temos aqui a participação da missionária Noemi, esposa do pastor José, reforçando mais uma vez, né, amanhã, se Deus permitir, estaremos aí à noite, né, e esperamos, né, encontrar aí, como no Dia das Mães, né, já pensou nós fazer aí um repeteco, glória a Deus, um replay, né, digamos assim, reunir aí todos os filhos, né, do pastor José, e prestigiando primeiramente o nosso Deus e depois o papai, né? Diz assim a missionária: a paz do Senhor, eu nesta tarde quero oferecer esse programa para toda a minha família, mas em especial para o Felipe, que vai aniversariar no dia 12, para o Mateus, que vai fazer aniversário no dia 14, que Deus abençoe a vida deles. Né? Para quem não sabe, o Felipe e o Mateus são filhos, né, do pastor José, da missionária Noemi.
Que Deus abençoe a vida deles. E eu quero ouvir o hino, O Escolhido, com a cantora Ilma de Oliveira. Também oferecer para todos os pais, que amanhã é um dia muito especial. Em especial para o pastor José. E que Deus abençoe. É a missionária Noemi, um pouquinho assim mais retida, digamos assim, mede mais as palavras, né? Que hoje aqui, olha, tá bem interessante, né? Tá saindo bastante declaração de amor, né? Mas que nós venhamos, né? Não só rasgar nossas vestes, mas rasgar o nosso coração na presença de Deus, né? Aleluia! Porque se verdadeiramente nós amarmos a Deus, nós vamos amar, né? A pessoa que está juntinho de nós, né? Mas brincadeiras à parte, nós queremos nos associar aí à missionária e parabenizar também, então, o Felipe, o Matheus, e esperar que eles estejam amanhã à noite aí no culto para nós, né? Presencialmente dar um abraço aí, né? Nesses dois jovens aí que são maravilhosos, né? Eu posso dizer que ficamos 5 anos aí na cidade do Zoté, cultuando a Deus no dia a dia, né? Com o Felipe, o Matheus, enfim, todos os filhos do pastor José, o Marcos, e nós nunca trocamos, né? O Joel, uma palavra, né? Que Deus abençoe a continuação e vamos estar ouvindo então mais um louvor.

0: Muito obrigado pela sua sintonia. Você está ouvindo o programa Resgatando Almas para Cristo, que é um órgão da Igreja Pentecostal Missionária Árvore da Vida. Quem participa conosco da cidade de Machadinho é a missionária Elísia. Ela está oferecendo um louvor aí para todos que estão na escuta do programa, para todos os pais, inclusive também, né, ofereceu aí para mim aí esse louvor. Que Deus de contrapartida abençoe aí também a vida do Pedro, né, esposo da missionária Elísia, e todos os demais pais, né, que estão aí na escuta da programação. Aproveitando aí para mandar um abraço lá para todos os filhos da missionária Rosalina da Silva, na cidade de Concórdia, né, principalmente sabendo que amanhã, né, nessa data festiva aí, infelizmente, né, o nosso saudoso pastor Vitorino, né, não estará ali na confraternização, né, com os filhos, né, com a missionária Rosalina, mas fica aqui a nossa oração, né, e intercessão aí em favor de todos os filhos aí do nosso saudoso pastor Vitorino, que nos faz muita falta, né? Muita mesmo, né? E assim como você, filho aí também, né, que já não tem o seu paizinho contigo, e é só o Espírito Santo para trazer o consolo, o conforto. Amados, eu tenho aqui a participação do presbítero Dalmir, lá da cidade de Concórdia. É a primeira vez, né, que o presbítero está participando do programa. E ele leu uma palavra lá, né? Comentou ali um segundinho, digamos assim, essa palavra, né? E eu quero estar colocando aqui o áudio, né, do nosso amado irmão, presbítero Dalmir, congregou, né, uns meses ali com o pastor Iradir, nosso vice-presidente ali na cidade de Machadinho. Então nós vamos estar ouvindo aqui este áudio e depois nós vamos estar meditando na palavra de Deus.
1: Graças a Deus. Então eu dei uma palavra aí, uma que está se encontra em Mateus 4, primeiro. A parábola do semeador. Outra vez começou a semear junto do mar. Ajuntou-se a ele grande multidão, de sorte que ele entrou, assentou-se em um barco sobre o mar, porém toda a multidão estava, teria junto do mar. Ensinava-lhe muitas coisas, porque a parábola, ele dizia na sua doutrina: houve, eis que saiu um semeador a semear. E aconteceu que, semeando ele, uma parte semeante caiu junto do caminho. Então vieram as aves do céu e o comeram. E outras caíram sobre as pedregais, onde não havia muita terra, e nasceu logo, porque não tinha profundidade. Mas saindo o sol, queimou e se como secou, não tinha raiz, secou-se. Outra caiu em espinho, cresceram, e os espinhos sufocaram e não deu fruto. Outras caiu em boa terra e deu fruto, que vingou, cresceu, e um produziu 30, e outros 70, e outros 100. E disse-lhe: quem tem ouvido, ouça. Para ouvir, ouça. O quanto se achou só em que estavam junto dele com os 12, integraram no acerca da parábola. E ele disse-lhe: a vós todo dado saber os mistérios do reino de Deus, mas aos que estão de fora, todas essas coisas se dizei por parábola. Graças a Deus. Essa é a parábola que Deus enviado para nós, que uns caem em boa terra, em outros em pedregados, espinhos, não sufocaram. Muitos crentes que já saíram da presença do Senhor, que não suportaram as lutas, os problemas, mas nós que caímos em boa terra, aleluia, glória a Deus, essa que nós estamos cultivando ainda, e nós suportemos muitas vezes dos espinhos, pedregais, mas graças a Deus, né, pastor? Amém, Deus abençoe.
0: Amém, Deus seja louvado. Nós temos aqui mais uma participação. Ouvimos aí a palavra de Deus, do presbítero Dalmir, e fica aí para a nossa reflexão, né? Para a nossa meditação. Glória a Deus. Mas com toda essa chuva aí não tem terra seca, né? Então eu quero dizer que o orvalho de Deus está descendo sobre a sua terra, sobre o seu coração, mesmo que você tenha saído, né, da presença de Deus, mas esse orvalho nunca vai deixar de regar a sua terra, o seu coração. Ou seja, a palavra de Deus, ela nunca volta vazia. E tudo que Deus já falou contigo, mesmo que você que me ouve, que nos ouve, esteja parado nesse momento, glória a Deus. Mas nunca é tarde, né, para recomeçar, porque nós podemos desistir, nós somos humanos, muitas das vezes não suportamos, né, as provações, mas Deus nunca vai desistir de nós, né? Deus seja louvado. Missionária Metilde também nos deu um positivo aí, que está na escuta da programação, aproveitando, mandar um abraço pro meu genro lá, o Gediel, a minha filhona lá nos Estados Unidos, enfim, ao meu filhão também, o Rodimar, a Nayara, se porventura está aí na escuta do programa, que Deus lhe abençoe. E o presbítero Jair também, né, está participando conosco, ele pede um louvor, oferece para todos os pais, até o louvor relacionado, né, a letra já fala sobre o pai, né. Nós temos outros pedidos aqui também. Então, logo após a palavra, irmãos, que eu quero meditar alguns minutinhos, né? Hoje nós vamos ficar em débito aqui, não vamos estar falando o nome dos nossos apoiadores, mas os nossos apoiadores, eles, né? Eles já são todos enviados por Deus, né? Para dar continuação aqui, sustância a esse trabalho, né? E eles fazem isso tudo sabendo que a recompensa vem de Deus, né? São várias pessoas de vários lugares, e mesmo nós não mencionando o nome aqui, né, poucos estão preocupados, né? Porque sabem que a recompensa vem de Deus. A palavra que Deus colocou no meu coração, amados, está no livro de Gênesis, capítulo 6, a partir do verso 5, que nos diz assim a palavra do Senhor: E viu o Senhor que a maldade do homem se multiplicara sobre a terra, e que toda a imaginação dos pensamentos de seu coração era só má continuamente. Então arrependeu-se o Senhor de haver feito o homem. Glória a Deus. Noé, porém, achou graça aos olhos do Senhor. Estas são as gerações de Noé. Noé era homem justo e perfeito. Em suas gerações, Noé andava com Deus. E gerou Noé três filhos, Sem, Cã e Jafé. A terra, porém, estava corrompida diante da face de Deus. E encheu-se a terra de violência. E viu Deus a terra, e eis que estava corrompida, porque toda a carne havia corrompido o seu caminho sobre

só um minutinho, amados, que eu olhei no meu celular e aqui tem uma outra participação. É da irmã Roseli, ela diz assim: a paz do Senhor Jesus, quero pedir um hino com o Wellington Johnson, o escolhido, e oferecer em especial para meu esposo Odessi, para meu filho Fernando e para meu pai, e dizer que os amo muito e que Deus abençoe. Então está aí a participação da Roseli, né? Como eu já citei, né, alguns minutos atrás, nós estamos aqui ainda com débitos aqui, algumas pessoas para nós atendermos, mas nós vamos mencionando, né, o nome das pessoas, as intenções, né, e é óbvio, né, que a mensagem já chegou, né, ao seu endereço e os receptores aí foram alvo, né, dessa homenagem aí, glória a Deus, como os demais que nós não conseguimos atender no dia de hoje e que nos perdoe, né? Em nome de Jesus. Pois bem, nós meditamos aqui nesta palavra a respeito de Noé. Um homem que andava na contramão daquela geração atual, né? Enquanto quase todas as pessoas, exceto Noé e sua família, envolviam-se com coisas que não se aproximava de Deus, mas se distanciava cada dia mais. Mesmo fazendo coisas rotineiras, mesmo comendo, bebendo, casando-se, se dando em casamento, ou seja, seguindo o curso da sua vida normalmente, mas pecando, pecando, pecando e se afastando cada dia mais de Deus, a ponto de Deus então pensar em destruir toda a humanidade. Homem, criaturas, né? Animais, destruir completamente tudo, porque o pecado entristecia, entristece e sempre vai entristecer o Criador. O nosso Pai, o Todo-Poderoso, que espera o mínimo de nós, né? Que nós venhamos obedecê-lo. Ainda que muitas das vezes nós venhamos pecar, mas a Bíblia diz que o Senhor Deus enviou para nós um advogado. E o apóstolo João diz que se porventura nós pecarmos, nós podemos acionar esse advogado. Mesmo sem dinheiro ou sem dinheiro, mesmo com tempo, sem tempo, ou uma fila enorme, né? Buscando todos esse mesmo advogado, mas ele instantaneamente, ele responde para nós. E então nós entendemos pela palavra que não havia mais limite para Deus. Chegou, acabou. Mas no meio daquela geração, o Todo-Poderoso com seus olhos de fogo, ele presenciou alguém chamado Noé, que de uma forma ou de outra, não sei, assim como Enoque, ele andava com Deus. Assim como Abraão, ele confiava em Deus. Assim como, glória a Deus, Moisés, ele se colocou à disposição de Deus, mesmo com todas as suas fraquezas. Assim como Josué, ele colocou-se diante de Deus, mesmo sabendo que era inferior a Moisés, mas recebeu da parte de Deus uma afirmação: não se afaste da palavra, não se afaste do livro, da lei, e procura se esforçar.

0: tenha bom ânimo. Glória a Deus, porque assim como eu fui com ele, que eu fui com Moisés, eu serei contigo. Então veja, Deus consegue enxergar em Noé todas as características de um homem que, mesmo não tendo, glória a Deus, possibilidades de verdadeiramente vencer o maligno, mas estava ali um homem esforçado, procurando acertar. O problema não é nós errar, mas é nós procurar acertar. Porque se eu ficar de braços cruzados, eu não vou errar. Ninguém vai falar mal de mim. Eu vou agradar a muitos. Mas se eu começar a trabalhar no reino de Deus, vai se levantar opositores. Aqueles que outrora tiveram a sua oportunidade e não quiseram fazer, agora vão estar com as mãos cheias de pedra para jogar em você. Mas faça a sua parte. Continue na contramão do mundo, desta geração, como fazia Noé. Veja que Deus deu toda a planta da arca, da construção da arca. O carpinteiro foi Noé. Mas quem planejou, quem deu as coordenadas, foi Deus. E nessa arca, o que me chama muita atenção é que tinha uma janela, tinha uma porta. Glória a Deus. Obviamente, né? A porta para entrar e para depois sair. Mas o que me chama atenção, cara amado que me ouve nessa oportunidade, é que foram anos e anos para construir aquela arca que Deus disse, construa para ti. Ou seja, Deus não disse assim, construa essa arca para o mundo todo se abrigar nela. Deus foi bem claro, construa para ti. Daí lá na frente, no 18, né, nós lemos assim, ó. Mas contigo estabelecerei a minha aliança, entrarás na arca, tu, teus filhos, tua mulher e as mulheres dos teus filhos. E se os filhos de Noé tivessem filhos, Deus teria dito, também para os teus netos, bisnetos, para todos eles. Ou seja, quando Deus dá uma ordem para nós, e nós fizemos a nossa parte, mesmo errando, muitas das vezes pecando porque somos humanos, mas na obediência, aí entra aquela palavra, né, do carcereiro lá em Filipos, lá em Atos 16, glória a Deus, é que veio o terremoto, abriu-se as celas, e agora o carcereiro diz, todos fugiram, vou tirar a minha vida, porque ele seria morto, obviamente, pelos seus superiores. Mas aí, Paulo e Silas gritam, não faz tal coisa, homem. Nós estamos todos aqui. Estamos aguardando a segunda ordem de Deus. Oh, glória. Aleluia. Aqui ninguém faz nada sem a ordem de Deus. Ou seja, Noé demorou anos para construir aquela arca. Mas ele não sabia o dia que iria entrar nela, e muito menos o dia que iria sair. Mas ele estava fazendo, ainda que água, chuva, nem um pingo. Era loucura. Muitas das vezes, o que Deus pede para mim e para você parece loucura, mas não cabe a nós questionar e sim obedecer. Quando o carcereiro, né, que ele pediu luz, como quem diz, eu não estou enxergando nada, eu não estou acreditando. Glória a Deus. A luz foi acesa. E ele viu todos os presos dentro das suas celas. Então ele gritou, o que que eu preciso fazer para ser salvo? E aí Paulo responde, crê no Senhor Jesus Cristo e serás salvo tu e a tua casa. Continue construindo a sua arca. Continue. Glória a Deus, porque vai chegar o momento que Deus vai mandar você entrar na arca. Vai chegar o momento. Você entra na arca. Você fica protegido dentro da arca. Você pode ler todo o texto, você vai entender. 7 dias está Noé lá dentro. Ele não escutava um pingo de água. Estava ele lá, sua esposa, Sem, Can, Jafé, suas esposas, talvez dialogando. Mas será que vai descer a água mesmo? Só que tem um porém. Eles estavam ali 7 dias, mas a provisão também estava ali. A presença de Deus também estava ali. O mesmo Deus que falou para Noé: construa para ti uma arca, porque Deus sabia que todos os outros não iriam se arrepender. Iam continuar o curso da sua vida normalmente. Hoje Deus envia os seus sinais. Tempestade, tornado, é furacão. É terremoto. Agora é tantas outras manifestações que nós nem sabíamos o nome, que já receberam o nome. Mas o ser humano continua. Não todos. Porque eu creio que alguns estão sendo despertados pelas evidências, pela própria natureza se manifestando, glória a Deus. Tantos outros recebendo revelações, tantos outros recebendo link de um programa A, B, C, D, onde é ministrada a palavra, a verdadeira palavra, genuína, falando aos nossos corações. Construa a tua arca, não desista, não volte para trás. A chuva veio, glória a Jesus. A porta estava fechada, não é verdade? O próprio Deus fechou a porta, mas se fazia necessário a porta estar fechada para a água não entrar ali dentro. Ou seja, muitas das vezes uma porta aparentemente está fechada para nós, mas não é para nossa derrota. É livramento, é livramento. Eu prego nessa tarde para alguém que iniciou o seu negócio, iniciou o seu ministério e a porta se fechou. Mas eu quero te dizer que o mesmo Deus que fechou a porta, quase um ano depois, abriu. E se você permanecer na presença de Deus dentro da arca, necessidades não vai passar, porque a provisão, quem dá é Deus. Eu quero te dizer que a qualquer momento, a porta se abre. Aleluia! E você vai pisar em terra firme. E vai cantar o hino da vitória. E você vai olhar para tua esposa, você vai olhar para os teus filhos. Oh, glória a Deus, para tuas noras, para os teus netos. Oh, ribagaço, mamãe! E todos estarão a salvo. Porque um dia a porta do céu vai se abrir. Pega bagaço, mamãe! Estaremos todos salvos na presença do Deus vivo. Missionária Neidiane.
1: Graças a Deus, ouvimos aí uma palavra, né, para o nosso coração, acrescentando a nossa fé, né, a nossa esperança que esse dia vai chegar e que nós possamos também fazer a nossa parte, né, para que nós possamos participar desse evento maravilhoso. Temos a participação da irmã Irene. Ela diz assim: a paz do Senhor Jesus Cristo, se for possível, roda o hino Meu Herói com Lauriette. Ofereço para todos os pais, em especial ao meu esposo, o Francisco Moraes. Muito bem, tá aí a participação então da irmã Irene. Nós temos também a Salete Varela, que está nos ouvindo. O Everaldo de Matos, juntamente com a Ângela, estão nos ouvindo lá na cidade dos Orteia. Temos também a participação da missionária Rosmarie, que oferece o último louvor para o seu esposo e também para todos os seus filhos. Muito bem. Como é que é, pastor Limar?
2: A irmã Roselei também, que nós não conseguimos atender.
1: É, irmã Roselei, nós não conseguimos atender o pedido, glória a Deus. Jair. Presbítero Jair, ficou alguns louvores, né, para nós, glória a Deus, atender. Mas no próximo sábado estaremos aqui novamente, nós não podemos deixar de dar ênfase para a palavra, né? Glória a Deus, porque é ela que nos alimenta. Vamos ficar então com o nosso último louvor, vamos ouvir apenas alguns minutos e até o próximo sábado, se o Senhor assim nos permitir.
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1: 18 horas. 31.
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6: Oi, turma, chegamos por aqui com as 15 mais, com você e pra você, muita música boa na programação da nossa rádio, assim, ó, tudo feito pra você. Chegamos com as 15 mais, edição da sexta-feira, sextou, hoje dia 7 de agosto de 2026, hoje é dia do documentário brasileiro. Eu sou o Fabiano Farias e por aqui seguimos juntos, então, a partir de agora. Vem música, de número 15, abrindo a sequência de hoje. Panda, cópia Meu Ex-Amor, tem por aqui Pecado de Amor e Pare, na voz de Maiara e Maraíza, Maiara Azevedo e Fred e Fabrício. Só falta nós namorar, PH e Michel. Vai começando agora às 15 mais, se liga aí.
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1: Muito mais música, muito mais você. Que beleza, hein? Gustavo Lima, Bala Alojada, Palha Apagado, João Bosco e Vinícius. Teve ainda Engajamento, Israel Rodolfo. Fechando a primeira parte por aqui, Panda com João Neto e o Frederico, R$200, depois desse intervalo.
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3: As 15 mais mais seguindo, intervalo rapidão, já tem sequência por aqui de número 7. Joneto Frederico com Panda e a Mariana Fagundes toca aquela. Bem ferido, Danilo e Davi ainda, Maria Cecília e Rodolfo, I Love C demais. Seguindo as 15 mais mais.
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2: As 15 mais mais, sempre com você, muita música boa. João Bosco e Vinícius com Gustavo Lima, 25 horas. Meu Silêncio, Simone Mendes com Matheus e Cauã. E ainda Pedro Neto e Matheus com Claito e Romário, localização. Quem fecha por aqui a edição de hoje, Zé Neto Cristiano, quase todo dia. Tô indo pra você, um grande abraço, até mais, tchau.
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5: 19:19.
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1: Olá, viajantes! É final de semana e estamos por aqui para mais um Nostalgia 90. Nostalgia é um termo que descreve uma sensação de saudade idealizada e que às vezes irreal por momentos vividos no passado, associado a um desejo sentimental de regresso, impulsionado por lembranças de momentos felizes e antigas relações sociais. E já estamos preparados para mais uma viagem dessa. Não é mesmo, Ivan?
2: Já estou preparado, Kleber, para mais um programa nesse final de semana, para mais um Nostalgia 90. Vamos decolar, viajar nesta máquina da saudade. Começando com o codinome beija-flor Luiz Melodia, de 1991.

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1: Alma Gêmea marcou o início do grande sucesso do cantor Fábio Júnior. Composta por Peninha, foi gravada por Fábio em 1994 no CD Fábio Júnior.

0: Você ouviu Coração Pirata com Roupa Nova. Recados vem chegando e já já tem mais recordações. 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
2: 19:47.
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0: Nostalgia 90 já está de volta. E chegando as marcianas. Por que brigamos?

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Estreia da série Friends. 1994, Friends estreou em setembro de 94 nos Estados Unidos, retratando a vida de seis amigos em Nova York, tornando-se um ícone da cultura pop mundial. Reflexão: a série revelou o valor da amizade, sendo referência até hoje sobre vínculos sociais. 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

0: Você ouviu Rick Renner, Cara de Pau, música de 1999. Recados vem chegando e já voltamos com mais recordações.
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0: Nostalgia 90 já está de volta, chegando na nossa máquina da saudade, os Paralamas do Sucesso, La Bela Luna.

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3: Nostalgia 90 já está de volta. Tem o Leonardo. Mentira que virou paixão.

0: Você ouviu Fábio Júnior? Esqueça, da novela A Viagem. E com esta música estamos encerrando Nostalgia 90 deste final de semana, não é mesmo, Ivan?
1: É isso aí, meu amigo Kleber, estamos encerrando por aqui o Nostalgia 90, um ótimo final de semana para todos e até o nosso próximo encontro.
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9: 20:37.
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12: É muito bom ter você aqui com a gente na edição do No Break de hoje. E aí, beleza?